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5: Está a ouvir a Tágide, a rádio dos bons velhos tempos, que lhe dá a ouvir músicas intemporais, daquelas que é sempre bom recordar. Algumas até com alguma emoção. É isso que lhe trago todos os dias em radiotágide.pt. Espero que goste. Boa noite.

0: Boa noite, seja muito bem-vindo. Está a ouvir a Rádio Tágido, aquela que lhe dá a ouvir grandes recordações. Obrigado pela sua companhia nas madrugadas de rádio.
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0: Rui Cardoso.
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2: Juntos, nas madrugadas da rádio, vamos ouvindo as músicas que nos marcaram a vida, que nos fazem recordar outros tempos e que, em alguns casos, até nos aceleram o coração. E isto só estás lhe dá a ouvir. Tenha uma boa noite.
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E cá estou eu novamente, literalmente, a dar-lhe música. Sou Luís Barbosa e sou o responsável pela seleção musical desta noite. Espero que goste. Boa noite.

Olá, eu sou o Luís Barbosa e estou consigo aqui nas madrugadas da rádio até às 4 da manhã em radiotagite.pt. Boa noite, faça-me companhia aí desse lado.

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3: Boa noite. Está com a Tágid em www.radiotágid.pt. Para além das grandes músicas que trago para si esta noite, pode também espreitar as últimas notícias nacionais, internacionais e ainda do mundo da música no nosso site com o carimbo da Media One. Seja muito bem-vindo.

0: Seja muito bem-vindo à Rádio dos Bons Velhos Tempos. Sabe que aqui, a qualquer instante, irá de certeza tocar aquela música de que tanto gosta e que já não ouvia há tanto tempo. Só em radiotagide.pt pode ouvir estas tão boas recordações. Deixe-se ficar por aí. A mim também me sabe bem a sua companhia.
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0: Entre a meia-noite e as quatro da manhã, ofereço-lhe a minha companhia, a minha e a de grandes recordações da música dos bons velhos tempos. Eu sou o Luís Barbosa e tenho muito gosto em entrar nas madrugadas da rádio na sua companhia.
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2: Espero que lhe saiba tão bem assim ouvir as músicas que trouxe para esta noite, como me sabe a mim passá-las e ouvi-las aqui deste lado. Foram escolhidas a dedo para lhe fazer a melhor companhia possível. Tenha uma boa noite de trabalho, se for o caso. E se não for, bom descanso. Boa noite.
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Se a sua vida tem uma música, pode ter a certeza que a qualquer momento a vai ouvir aqui na Tagi. Espero que a playlist que escolhi para esta noite seja mesmo do seu agrado. Deixe-se ficar desse lado connosco.

0: E assim acontece nas madrugadas da Tágide. Irmos lá atrás no tempo buscar grandes músicas. Eu diria até as melhores músicas de sempre. É aqui, na rádio dos bons velhos tempos, que pode ouvir todas as músicas da sua vida. Eu sou o Luís Barbosa e desejo-lhe uma noite fantástica na nossa companhia.
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5: Nas madrugadas da tarde só houve grandes recordações. Todos os dias, até às 4 da manhã, trago uma mão cheia de boa música para recordarmos juntos. Boa noite.

Estas músicas existem e fazem parte da história. É preciso continuar a dar-lhes vida e por isso passam todas na Rádio Tárgide.

0: é mesmo só aqui na Tagi que consegue ouvir músicas que já não tocam em mais lado nenhum. Algumas, aposto, já quase não se lembrava delas. Verdade? Então faça-nos companhia, porque ainda há muitas mais para ouvir nesta madrugada. Boa noite.
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0: www.radiotagide.pt. É aqui que pode ouvir todos os dias, a qualquer hora, aquelas músicas que nos transportam até outros tempos. À nossa juventude, talvez, que nos põe um sorriso na boca e o pensamento lá longe, que tem o poder de nos trazer um bocadinho de felicidade. Eu espero conseguir trazer-lhe isto esta noite. Faça-me companhia. Tenha uma boa noite.
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0: Só na Tágide lhe damos a ouvir músicas que já não ouvem mais lado nenhum. Eu escolhi um par delas para ouvirmos esta noite. Fique por aí para as recordarmos juntos.
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Um dos maiores prazeres que tenho é poder levar até si as grandes músicas de todos os tempos que só a Taji lhe dá a ouvir. E eu sei que também gosta. Por isso, fique por aí e faça-me companhia em mais esta madrugada na Rádio dos Bons Velhos Tempos.

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Boa noite. Seja bem-vindo às madrugadas da rádio em radiotagide.pt. Eu sou o Luís Barbosa e tenho muito gosto em fazer-lhe companhia até às 4 da manhã. Fique por aí comigo.

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4: Já passam 3 minutos das 4 da manhã. Boa noite, seja muito bem-vindo à Tajid. Eu sou Aurélio Luiz e fico consigo durante as próximas 2 horas com uma mão cheia de boa música. Venha daí comigo.

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0: Olá, boa noite. Está com a Rádio Tágida. Eu sou Aurélio Luiz e fico consigo até às 6. Estejam onde estiver, bom dia, boa tarde ou boa noite. Música para recordar é aqui na Rádio Tágida, a rádio dos bons velhos tempos.
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0: Se a sua vida tem música, já sabe que a qualquer instante ela irá passar aqui na Rádio dos Bons Velhos Tempos. Quantas músicas já ouviu aqui na TAG e das quais já quase não se lembrava? Pois é, nós não deixamos que se esqueça. Basta ficar aí desse lado, fazer-nos companhia, vai ser surpreendido a todo instante. Deixe ficar. Boa noite.
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0: Tão bom que é recordar. 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

0: Olá, o meu nome é Aurélio Luiz e tomo conta de parte das madrugadas todos os dias aqui na rádio dos bons velhos tempos. Das 4 às 6 sou eu que tomo controle da música que vai passando aqui na sua rádio preferida. Deixe ficar por aí, até já.
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4: Entre as 4 e as 6 da manhã sou eu, Aurélio Luís, quem escolhe todas as músicas que vai ouvindo por aqui. A música da sua vida ainda não passou hoje? Então fique por aí comigo, porque a qualquer momento ela vai passar de certeza. Tenha uma ótima noite com a Tágito.

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juntos nestes finais de madrugada, aqui na Rádio dos Bons Velhos Tempos. Vamos ouvindo e recordando grandes canções e grandes vozes de sempre. Algumas já quase não nos lembrávamos, e porque recordar é sempre tão bom, hoje trouxe uma mão cheia de música para ouvirmos juntos. Tenha uma grande noite connosco.

0: Olá, boa noite, seja bem-vindo à Tajit. Eu sou Aurélio Luiz e fico consigo até às 6 da manhã na Rádio dos Bons Velhos Tempos.
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0: E como sabemos que há portugueses espalhados um pouco por todo o mundo, aqui fica um especial abraço para todos eles. Bom dia, boa tarde ou boa noite, estejam onde estiver.

0: 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Eu sou Aurélio Luiz e estou todas as madrugadas aqui a fazer-lhe companhia das 4 às 6 da manhã. Deixe-se ficar desse lado. Boa noite.
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0: São já só 4 minutos que nos separam do final destas 2 horas aqui comigo, Aurélio Luís, nas madrugadas da Tácito. Volto amanhã às 4. Volto também, pois também me sabe bem a sua companhia aí desse lado. Tenham um bom dia e até amanhã.
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4: Que bom que é recordar grandes músicas e melhor ainda, é recordá-las consigo. Bom dia, seja bem-vindo. Esta é a Tagit, a rádio dos bons velhos tempos. E depois das 9 horas, quem chega é o Carlos Aparício, que lhe traz mais uma emissão do 9 e Picos. Por isso já sabe, vale a pena continuar bem ligado em radiotagit.pt.

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0: E assim vai acontecendo mais uma manhã com a melhor música de sempre. É assim na Rádio dos Bons Velhos Tempos. Todos os dias, entre as 6 e as 9 da manhã. Seja muito bem-vindo à Tagit. 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
0: Se a sua vida tem uma música, pode ter a certeza que a qualquer momento a vai ouvir aqui na Tagit. Espero que a playlist que escolhi para esta manhã seja mesmo do seu agrado. Deixe-se ficar desse lado connosco.

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Entre as 6 e as 9 da manhã, ofereço-lhe a minha companhia. A minha e de grandes recordações da música dos bons velhos tempos. Eu sou a Helena Gomes e tenho muito gosto em entrar nas manhãs da rádio na sua companhia.

Está a ouvir a Tagit, a rádio dos bons velhos tempos, que lhe dá a ouvir músicas intemporais, daquelas que é sempre bom recordar, algumas até com alguma emoção. É isso que lhe trago todos os dias. Espero que goste. Bom dia.

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4: Entre as 6 e as 9 da manhã, sou eu, Helena Gomes, quem lhe dá a ouvir as músicas da sua vida. Aqui, na Tágide, a rádio dos bons velhos tempos. Bom dia!

www.radiotangido.pt é onde pode ouvir a melhor música de todos os tempos. No início de cada manhã, cabe-me a mim, Lena Gomes, escolher todas as músicas que por aqui vão tocando. Obrigada por me fazer companhia aí desse lado. Deixe-se ficar. Tenha uma grande manhã.

0: Juntos, nas manhãs da rádio, vamos ouvindo as músicas que nos marcaram a vida, que nos fazem recordar outros tempos e que, em alguns casos, até nos aceleram o coração. E isto só a Tágide lhe dá a ouvir. Tenham bom dia. 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
2: E é mesmo só aqui na Tágide que consegue ouvir músicas que já não tocam em mais lado nenhum. Algumas aposto que quase já nem se lembrava, verdade? Então faça-nos companhia, porque ainda há muitas para ouvir nesta manhã. Muito bom dia!

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1: E assim acontece nas manhãs de Tajit, irmos lá atrás no tempo buscar grandes músicas. Eu diria até as melhores músicas de sempre. É aqui, na Rádio dos Bons Velhos Tempos, que pode ouvir todas as músicas da sua vida. Eu sou Helena Gomes e desejo-lhe uma fantástica manhã na nossa companhia.
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1: Bom dia, o Presidente da República, António José Seguro, vai abrir ao público os Jardins do Palácio Nacional de Belém e o Museu da Presidência esta segunda-feira para assinalar o 116º aniversário da implantação da República em Portugal. De acordo com uma nota publicada no site da Presidência, o museu vai estar aberto ao público entre as 10 da manhã e a 1 da tarde e depois das 14 às 18 horas, enquanto os Jardins do Palácio podem ser visitados entre as 15 e as 18 horas. A entrada é gratuita e o acesso realiza-se pela loja do museu na Praça Afonso de Albuquerque, sendo a última entrada pelas 17h30, acrescenta ainda a mesma nota. Esta segunda-feira, às 10h30 da manhã, o Presidente da Assembleia da República, António José Seguro, discursa pela primeira vez na cerimónia de aniversário da implantação da República, na Praça do Município, em Lisboa, uma intervenção que será antecedida pela do Presidente da Câmara, Carlos Moedas. Antes dos discursos de António José Seguro e Carlos Moedas, será hasteada a bandeira portuguesa na varanda do Salão Nobre dos Passos do Conselho, ao som do hino nacional. Como é habitual, na sessão solene, no Largo do Município estarão também presentes o Presidente da Assembleia da República, José Pedro Aguiar Branco, e o Primeiro-Ministro Luís Montenegro, assim como representantes dos diferentes partidos. Tal como vai acontecer no Palácio de Belém, também o Parlamento estará aberto aos cidadãos na tarde desta segunda-feira. Os consumos de droga mais problemáticos estão a tornar a toxicodependência mais visível em Portugal, mas isso não significa necessariamente que existam mais consumidores. A Presidente do Instituto para os Comportamentos Aditivos e Dependências, Joana Teixeira, diz que os últimos dados nacionais não mostram um aumento da prevalência do consumo. E as dependências não se limitam a substâncias. O jogo é outra das áreas que está a levar pessoas a procurar ajuda especializada. Na Unidade de Tratamento de Jogo de Lisboa estão atualmente a ser acompanhados cerca de 50 utentes. Entre os casos tratados, há situações com consequências financeiras extremas, incluído um caso de uma dívida que chegou aos 3 milhões de euros.
2: Nós, aquilo que sabemos dos estudos feitos na nossa população, é que tem havido um aumento da utilização problemática da internet e, sobretudo, também um aumento de jogo. Portanto, a utilização, depois da pandemia, dos meios de online para ter acesso ao jogo, aumentou muito a procura dos utilizadores de plataformas de jogo para jogar. Portanto, é uma disponibilidade online que está disponível 24 horas por dia e, portanto, isto facilita o acesso e, no contexto da pandemia e desde então, temos vindo a verificar um aumento do número de jogadores que procuram aqui não só as plataformas, mas depois que ficam com problemas relacionados com o jogo e que procuram o ICAD.
1: Uma necessidade de articulação que se torna particularmente evidente quando se olha para os consumos problemáticos da droga. A imagem que chega à sociedade pode ser a de um agravamento generalizado de toxicodependência. A Presidente do ICAD faz por aí uma distinção. Os casos são mais graves e por isso também são mais visíveis.
2: Aquilo que nós sabemos é que tem havido um aumento, não da prevalência de consumo, mas dos consumos problemáticos. Ou seja, os consumos que existem mais graves são efetivamente cada vez mais graves. Mas não há provavelmente um aumento de prevalência de consumo, pelo menos nos últimos dados nacionais não havia. Há a tal sensação deste aumento dos problemas de consumo e de toxicodependência, exatamente porque como os consumos ou os consumidores que existem atualmente são mais graves, também se tornam mais visíveis as situações e há esta sensação de um aumento de consumo de substâncias ilícitas.
1: Jogo, álcool, cocaína, crack e novas substâncias psicoativas, dependências diferentes, com perfis e consequências tão bem diferentes, mas para as quais o Instituto para os Comportamentos Aditivos e Dependências defende uma resposta cada vez mais articulada entre a saúde, a área social, as autarquias e também as forças de segurança. Mais de 69 mil doses de droga foram apreendidas numa operação em que a GNR deteve 27 pessoas nos concelhos de Almaria e de Chamusca, anunciou o Comando Territorial de Santarém. A operação decorreu no sábado e resultou na apreensão de mais de 68 mil doses de MDM, 672 doses de AX, 253 doses de Ecstasy, 76 doses de Liamba, 73 cigarros preparados com estupefaciente, 52 doses de cocaína, 8 doses de cogumelos alucinogénicos e uma dose de LSD, entre outros produtos, incluindo uma faca ponta e mola, de acordo com o comunicado emitido pela Guarda Nacional Republicana. A ação envolveu 58 militares, segundo a mesma fonte. Portugal garantiu ontem à noite o apuramento para os quartos de final da Liga das Nações em futebol, depois da vitória de 2-1 com reviravolta na recepção à Noruega, em jogo da quarta jornada do grupo A4. No estádio do Dragão, no Porto, a formação norueguesa adiantou-se no marcador com um gol de Christoph Ayer aos 36 minutos, mas a equipa das esquinas deu a volta no resultado, com golos de João Cancelo aos 38 e Gonçalo Ramos aos 79, acabando com o jogo reduzido a 10 elementos por expulsão de Francisco Conceição, que aos 86 minutos viu dois cartões amarelos seguidos. Com quarto triunfo no mesmo número de jogos com o comando do selecionador Jorge Jesus, Portugal segue na liderança do grupo com 12 pontos e já garantiu uma das duas vagas que lhe dão acesso aos quartos de final, seguido pela Dinamarca, que venceu o País de Gales por 1-0 com 6, enquanto os galeses e noruegueses têm apenas 3 pontos. De referir que os últimos dois jogos acontecem em meados de novembro, no sábado 14 de novembro. A Noruega joga com o País de Gales às 17 horas e Portugal recebe a Dinamarca às 19h45. A sexta e última jornada acontece na terça-feira seguinte, 17 de novembro, com o jogo Dinamarca-Noruega e com a visita de Portugal ao País de Gales, jogo também às 19h45. A quarta jornada da primeira divisão distrital da Associação de Futebol de Santarém deixou três equipas no comando, todas ainda só com vitórias, enquanto uma são continua invicto e ocupa o quarto lugar. Começamos pelos resultados. Torres Novas recebeu e venceu o Amiense por 3-0. União de Tomar também aproveitou o fator casa e derrotou o Alcanense por 1-0. Fora de portas, o Samora Correia manteve igualmente o pleno de vitórias, já ao ganhar por 2-0 no terreno do Moçarriense. O Mação perdeu os primeiros pontos da temporada, depois de três vitórias consecutivas. Empatou 0-0 na deslocação ao Coroxense, mantendo ainda assim a invencibilidade no campeonato. Em Abrantes, o Sport Brantes e Benfica venceu o Oriense por 4-2. Alcançando a segunda vitória da época, o Arepa foi ao terreno do Águias vencer por 2-1. Nos outros dois encontros da jornada registaram-se empates. Oriense e Entroncamento terminaram 3-3, enquanto o Puteva e Vasco da Gama empataram 1-1. A classificação, feitas as contas à quarta jornada, o Torres Novas e o União Tomar e Samora Correia estão juntos na frente, todos com 12 pontos, fruto de 4 vitórias em 4 jogos. O Torres Novas é o primeiro beneficiando da diferença de golos, seguido pela União Tomar e Samora Correia. O Mação está imediatamente atrás, quarto classificado, 10 pontos, mantendo-se também sem derrotas, 3 vitórias e 1 empate. O Arepa ocupa o quinto lugar com 9 pontos, seguem-se Brantes e Benfica, Amiense e Trocamento todos com 7, o Coroxense é 9 com 4 pontos, o Alcadense 10º com 3, o Oriense surge também com 3 pontos. Na parte final da tabela, Vasco da Gama soma 2 pontos, Pontevel, Oriense e Moçarriense têm 1 ponto, enquanto Águias de Alpiarça fecha a classificação ainda sem pontuar. Assim, depois de 4 jornadas, 3 equipas continuam com um percurso perfeito, enquanto uma ação permanece na perseguição aos líderes, apenas 2 pontos do primeiro lugar. É tudo quanto a notícias, eu volto aqui uma hora, tenha uma ótima manhã, boa segunda-feira, bom feriado, bom dia.
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8: Viva, bom dia! É tão bom saber que está aí desse lado para ouvir todas as músicas que escolhi para passar esta manhã. Espero que goste. Bom dia!

0: se a boa música que procuro ouvir nesta manhã, deixe-me que lhe diga, modéstia à parte, preparei para hoje uma grande seleção musical. Está, portanto, no sítio certo para passar uma manhã fantástica com músicas extraordinárias. Obrigada por estar connosco.
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5: Nove horas, sete minutos. 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
5: Muito bom dia, seja muito bem-vindo à edição de segunda-feira do Nove e Picos aqui na Rádio dos Bons Velhos Tempos. Esta é a primeira hora, mas nós vamos até à uma da tarde. Muita música, muitas recordações, é tudo o que tenho para lhe trazer nesta manhã de segunda-feira. Eu sou o Carlos Aparício e estou consigo todos os dias no Nove e Picos de segunda a sexta-feira. Eu e toda a equipa Media One. Também a nossa redação lhe vai trazendo notícias a cada meia hora, portanto é uma manhã cheia de coisas boas. Tudo isto aqui na Tágide, a Rádio dos Bons Velhos Tempos. Seja muito bem-vindo, excelente segunda-feira e para nós todos, uma ótima semana.

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0: 9 e 16, bom dia, continua com a tarde, este é o 9 e Picos, eu sou o Carlos Aparício e esta é a Rádio dos Bons Velhos Tempos.
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0: Vamos saber quais são as previsões do estado do tempo para segunda-feira, dia 5 de outubro, feriado nacional. O Instituto Português do Mar e da Atmosfera prevê períodos de céu muito nublado, aguaceiros, por vezes fortes, que poderão ser acompanhados de trovoada e ocasionalmente de granizo, em especial durante a tarde. Vento fraco a moderado, até 25 km/h, tornando-se gradualmente do quadrante sul a partir da manhã e superando moderado ou forte até 40 km/h nas terras altas do centro e sul. As máximas previstas são de 22 graus para Vila de Rei, 23 para Mação, 24 para Sardual e também para Tomar, 25 para o Porto, Abrantes, Constância, Torres Novas e Vila Nova da Barquinha, 26 para Lisboa, Faro e Entroncamento e 27 para Coimbra e também para Santarém.
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0: 9 horas, 33 minutos. É hora de notícias aqui na Rádio dos Bons Velhos Tempos.
1: Informação com o jornalista Jerónimo Belo Jorge.
2: Bom dia, o Presidente da República, António José Seguro, vai abrir ao público os jardins do Palácio Nacional de Belém e o Museu da Presidência. Vai ser esta segunda-feira para assinalar o 116º aniversário da implantação da República em Portugal. De acordo com uma nota publicada no site da Presidência da República, o museu vai estar aberto ao público entre as 10 da manhã e 1 da tarde e depois das 2 às 18 horas, enquanto os jardins do Palácio podem ser visitados entre as 3 da tarde e as 6 horas. Também esta segunda-feira, pelas 10h30, António José Seguro vai discursar pela primeira vez na cerimónia de aniversário da implantação da República na Praça do Município em Lisboa, intervenção que será antecedida pela do Presidente da Câmara, Carlos Moedas. É uma notícia da manhã desta segunda-feira da vizinha Espanha, que vai ter eleições legislativas antecipadas para 29 de novembro, anunciou hoje o Primeiro-Ministro e líder do Partido Socialista Espanhol, Pedro Sánchez. Sánchez decidiu adiantar as eleições nacionais depois, na sexta-feira, o Parlamento Espanhol ter rejeitado dois decretos do Governo com medidas para a habitação e após mais de uma semana de protestos diários, com milhares de pessoas nas ruas por causa dos despejos e das dificuldades de acesso a uma casa. A atual legislatura em Espanha terminava em julho de 2027. O historiador e deputado Rui Tavares alerta que a democracia está em risco de se perder sem que os cidadãos percebam e acusa os órgãos de comunicação social de responsabilidade na forma como trata o crescimento da extrema-direita. As reflexões do tão bem escritor surgem a propósito do seu mais recente livro, Como se Perde uma República, que será editado pela Tinta da China e que o autor espera conseguir publicar ainda este mês. Neste ensaio, Rui Tavares analisa os últimos meses da Primeira República Portuguesa, reconstituindo o processo que levou ao golpe de 28 de maio de 1926 e questionando algumas das explicações tradicionais sobre o fim do regime democrático.
3: E o como é absolutamente fascinante, porque nos aproxima um bocadinho daquilo que nós estamos a viver agora. E perceber que a gente pode estar preocupado com a democracia estar em risco. Sentimos todos que a democracia está em risco. Mas nós temos uma ideia um bocadinho fantasiosa do que é a democracia estar em risco. Nós achamos que quando vier aí uma ditadura, que a televisão passa a estar a preto e branco. Porque estamos habituados a ver esses filmes a preto e branco. Mesmo quando os realizadores os podem fazer a cores, não é? A gente vê o Spielberg e a lista de Schindler. Ele faz a lista de Schindler e pimba, filma aquilo a preto e branco. E portanto a gente, na nossa cabeça, tem um bocadinho este mito que é, se vier aí uma ditadura, se vier aí o fascismo, nós vamos saber, porque de repente isto vai estar a preto e branco, vamos todos andar com aqueles sobretudos, aqueles casacos, aqueles chapéus, e vamos viver o fascismo assim. Mas não, os anos 20 não eram assim. Os anos 20 eram os loucos anos 20. Havia esplanadas, havia cafés, eles iam aos cabarés. Havia cocaína, havia armas, havia jogo ilegal. Era uma loucura isto. E era a idade do jazz, era a idade do Charleston e do Foxtrot. E, portanto, eles eram como nós somos.
2: O deputado considera que, apesar de ter durado apenas 16 anos, a Primeira República deixou marcas profundas na sociedade portuguesa, desde a bandeira, o hino aos valores que associa à liberdade, igualdade e também a mobilidade social. Os consumos de droga mais problemáticos estão a tornar a toxicodependência mais visível em Portugal, mas isso não significa que existam mais consumidores. A Presidente do Instituto para o Comportamento Aditivo e as Dependências, Joana Teixeira, diz que os últimos dados nacionais não mostram um aumento da prevalência do consumo e as dependências não se limitam apenas a substâncias. O jogo é outra das áreas que está a levar muitas pessoas a procurar ajuda especializada. Na unidade de tratamento do jogo em Lisboa estão atualmente a ser acompanhados cerca de 50 mil utentes. Entre os casos tratados há situações de consequências financeiras consideradas extremas, incluindo um caso com uma dívida que chegou a 3 milhões de euros.
4: Nós, aquilo que sabemos dos estudos feitos na nossa população, é que tem havido um aumento da utilização problemática da internet e, sobretudo, também um aumento de jogo. Portanto, a utilização depois da pandemia via dos meios de online para ter acesso ao jogo, aumentou muito a procura dos utilizadores de plataformas de jogo para jogar. Portanto, é uma disponibilidade online que está disponível 24 horas por dia e, portanto, isto facilita o acesso e, no contexto da pandemia e desde então, temos vindo a verificar um aumento do número de jogadores que procuram aqui não só as plataformas, mas depois que ficam com problemas relacionados com o jogo e que procuram o ICAD.
2: Jogo, álcool, cocaína, crack e novas substâncias psicoativas, dependências diferentes, com perfis e consequências também diferentes, mas para as quais o Instituto para os Comportamentos Aditivos e as Dependências defende uma resposta cada vez mais articulada entre a saúde, a área social, autarquias e também as forças de segurança. Foram mais de 69 mil doses de droga que foram apreendidas numa operação em que a GNR deteve 27 pessoas nos concelhos de Almeirim e da Chamusca, anunciou o Comando Territorial de Santarém. A operação decorreu no sábado e resultou na apreensão de 68.382 doses de MDM, 672 doses de AX, 253 de Ecstasy, 76 doses de Liamba, 73 cigarros preparados com estupefaciente, 52 doses de cocaína, 8 doses de cogumelos alucinogénicos e uma dose de LSD, entre outros produtos. A ação envolveu 58 militares da GNR, segundo a mesma fonte. Portugal garantiu este domingo o apuramento para os quartos de final da Liga das Nações em Futebol, ao ganhar por 2-1 e com reviravolta na recepção à Noruega, em jogo da quarta jornada do grupo A4 da competição. No estádio do Dragão, no Porto, a formação norueguesa adiantou-se no marcador com um golo de Christopher Ayer aos 36 minutos, mas a equipa das esquinas deu a volta ao resultado com golos de João Cancelo aos 38, Gonçalo Ramos aos 79, acabando o jogo, no entanto, reduzido a 10 elementos por expulsão de Francisco Conceição aos 86, que viu dois cartões amarelos seguidos. A formação lusa vai defrontar a Dinamarca em Braga a 14 de novembro e fecha a fase de grupos com a visita ao País de Gales no dia 17 do mesmo mês, com o objetivo de assegurar o primeiro lugar do grupo. Entretanto, o lateral João Cancelo e o extremo Francisco Conceição vão falhar o duelo de Portugal com Dinamarca na quinta jornada do grupo A da Liga das Nações de Futebol devido a castigo. No Dragão, Cancelo viu o segundo amarelo na fase de qualificação e ficou automaticamente impedido de atuar em Braga a 14 de novembro, podendo, no entanto, regressar 3 dias depois em Cardiff, frente ao País de Gales no fecho do agrupamento. Já Francisco Conceição, que foi expulso perante os escandinavos, também é baixa certa para o encontro no Minho, mas a sua ausência poderá ser maior. Quanto ao futebol distrital, a quarta jornada da primeira divisão da Associação de Futebol de Santarém deixou 3 equipas no comando, todas ainda só com vitórias, enquanto o Mação continua invicto e ocupa o 4º lugar. Comecemos pelos resultados da jornada de ontem. O Torres Novas recebeu e venceu o Amiense por 3-0. O União Tomar também aproveitou o fator casa e derrotou o Alcadenense por 1-0. Fora de portas, Samora Correia manteve a igualdade do pleno de vitórias ao ganhar por 2-0 no terreno da Moçarria. O Mação perdeu os primeiros pontos da temporada depois de 3 vitórias consecutivas, empatou 0-0 na deslocação ao Cruxense, mantendo ainda assim a invencibilidade no campeonato. Em Abrantes, o Sport Abrantes e Benfica ganhou ao Ouriquense por 4-2, alcançando a 2ª vitória da época, e o Arepa foi ao terreno do Águias vencer por 2-1. Nos outros 2 encontros da jornada registaram-se 2 empates, Oriense e Entroncamento terminaram 3-3, enquanto Pontevel e Vasta Gama empataram 1-1. É tudo quanto a notícias, eu volto aqui 1 hora, tenha uma ótima manhã, bom dia.
0: E a Meteobrantes diz-nos que neste momento na nossa cidade estão 19 graus.
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0: 49 minutos depois das 9 da manhã. Bom dia.
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0: Já só faltam 5 minutos para as 10 da manhã. Nós ficamos por aqui nesta primeira hora. Voltamos logo a seguir às 10 para mais uma hora do 9 e Picos aqui na Tágida Rádio dos Bons Velhos Tempos. Até às 13, 9 e Picos na Tágida com Carlos Aparício. Bom dia.
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5: Bom dia, seja bem-vindo.
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5: E já cá estamos para a segunda hora do 9 Picos desta segunda-feira. Seja muito bem-vindo. Muita música, grandes recordações, informação. É tudo o que temos por aqui nesta manhã. Seja muito bem-vindo e faça-nos companhia até à 1 da tarde.

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0: neste mesmo dia, mas num outro ano desta nossa existência. Ficamos então com os Dias da História e com o Daniel Vieira, aqui no Nove Picos.
1: Os Dias da História, um acontecimento histórico por cada um dos 365 dias do ano. Os Dias da História, uma compilação de Paulo Jorge de Sousa Pinto, com edição de Daniel Vieira. 5 de outubro, 1988. Início dos motins de outubro na Argélia. Foi na madrugada deste dia que deflagraram os primeiros motins em Bab El Oued, um dos bairros de Argel, capital da Argélia. Tratou-se inicialmente de distúrbios de rua, com destruição de lojas e incêndios de viaturas. De manhã, os motins alastraram a outras cidades e tomaram gradualmente a forma de insurreição generalizada, embora espontânea e sem coordenação aparente. No dia seguinte, o presidente Shadli Benjedid decretou a lei marcial em toda a Argélia e um contingente de 10 mil soldados percorreu as ruas de Argel. Houve assaltos e destruição de edifícios das instituições públicas e ocorreram confrontos com o exército e as forças policiais. Calcula-se que a repressão tenha causado a morte a 500 mil de pessoas, além de mais de 15 mil prisões. Os distúrbios só diminuíram no dia 12, encerrando o que os argelinos batizaram de Semana Sangrenta. Os motins resultaram da crise económica e social em que a Argélia estava mergulhada havia vários anos. A subida do custo de vida e o aumento do desemprego, sobretudo entre a população jovem, e as medidas de austeridade decretadas pelo governo, agravaram o descontentamento popular e fomentaram diretamente a revolta. Havia, contudo, razões mais profundas que se prendiam com o imobilismo do regime do Partido Único, a FLN, e a guerra surda que esta travava com o presidente Benjedid. A crise teve um profundo impacto na Argélia e lançou um intenso debate sobre a necessidade de efetuar reformas urgentes. Num país de independência recente, sem tradição democrática e onde se digladiavam várias forças antagónicas, não era fácil encontrar consensos e soluções. Finalmente, em 1989, um referendo nacional aprovou uma nova Constituição que abriu a porta a uma democratização plena. Em 1991, tiveram lugar as primeiras eleições multipartidárias desde a independência. Porém, a vitória de um partido islamista arrastou o país para uma nova crise e para uma sangrenta guerra civil que se prolongou até 2002. Os Dias da História.
2: Com o apoio Manuscrito, Editorial Presença.

0: E aqui na Rádio dos Bons Velhos Tempos, são horas de notícias, são 10 horas e 33 minutos.
1: Informação com o jornalista Jerónimo Belo Jorge.
2: Bom dia, o Presidente da República, António José Seguro, vai abrir ao público os jardins do Palácio Nacional de Belém e o Museu da Presidência esta segunda-feira para assinalar o 116º aniversário da implantação da República em Portugal. De acordo com uma nota publicada no site da Presidência da República, o museu está aberto ao público entre as 10 da manhã e a 1 da tarde e depois entre as 14 e as 18 horas, enquanto os jardins do Palácio podem ser visitados entre as 15 e as 18 horas. A entrada é gratuita. Também esta segunda-feira, daqui a cerca de meia hora, por volta das 10h30, o Presidente da República, António José Seguro, vai discursar pela primeira vez na cerimónia de aniversário de implantação da República na Praça do Município, em Lisboa, uma intervenção em que será antecedido pelo Presidente da Câmara de Lisboa, Carlos Moedas. O historiador e deputado Rui Tavares alerta que a democracia está em risco de se perder sem que os cidadãos percebam e acusa os órgãos de comunicação social de responsabilidade na forma como trata o crescimento da extrema-direita. As reflexões do também escritor surgem a propósito do seu mais recente livro, Como se Perde uma República, que será editado pela Tinta da China e que o autor espera conseguir publicar ainda este mês. Neste ensaio, Rui Tavares analisa os últimos meses da Primeira República Portuguesa, reconstituindo o processo que levou ao golpe de 28 de maio de 1926 e questionando algumas das explicações tradicionais sobre o fim do regime democrático.
3: E o como é absolutamente fascinante, porque nos aproxima um bocadinho daquilo que nós estamos a viver agora. E perceber que a gente pode estar preocupado com a democracia estar em risco. E sentimos todos que a democracia está em risco. Mas nós temos uma ideia um bocadinho fantasiosa do que é a democracia estar em risco. Nós achamos que quando vier aí uma ditadura, que a televisão passa a estar a preto e branco. Porque estamos habituados a ver esses filmes a preto e branco. Mesmo quando os realizadores os podem fazer a cor, a gente vê o Spielberg e a lista de Schindler. Ele faz a lista de Schindler e pimba, filma aquilo a preto e branco. E portanto a gente, na nossa cabeça, tem um bocadinho este mito que é, se vier aí uma ditadura, se vier aí o fascismo, nós vamos saber, porque de repente isto vai estar a preto e branco, vamos todos andar com aqueles sobretudos, aqueles casacos, aqueles chapéus, e vamos viver o fascismo assim. Mas não, os anos 20 não eram assim. Os anos 20 eram os loucos anos 20. Havia esplanadas, havia cafés, eles iam aos cabarés. Havia cocaína, havia armas, havia jogo ilegal. Era uma loucura isto. E era a idade do jazz, era a idade do Charleston e do Foxtrot. E, portanto, eles eram como nós somos.
2: O deputado considera que, apesar de ter durado apenas 16 anos, a Primeira República deixou marcas profundas na sociedade portuguesa, desde a bandeira, o hino aos valores que associam à liberdade, igualdade e também a mobilidade social. Os consumos de droga mais problemáticos estão a tornar a toxicodependência mais visível em Portugal, mas isso não significa que existam mais consumidores. A Presidente do Instituto para o Comportamento Aditivo e as Dependências, Joana Teixeira, diz que os últimos dados nacionais não mostram um aumento da prevalência do consumo e as dependências não se limitam apenas a substâncias. O jogo é outra das áreas que está a levar muitas pessoas a procurar ajuda especializada. Na unidade de tratamento do jogo em Lisboa estão atualmente a ser acompanhados cerca de 50 mil utentes. Entre os casos tratados há situações de consequências financeiras consideradas extremas, incluindo um caso com uma dívida que chegou a 3 milhões de euros.
4: Nós, aquilo que sabemos dos estudos feitos na nossa população, é que tem havido um aumento da utilização problemática da internet e, sobretudo, também um aumento de jogo. Portanto, a utilização depois da pandemia dos meios de online para ter acesso ao jogo aumentou muito a procura dos utilizadores de plataformas de jogo para jogar. Portanto, é uma disponibilidade online que está disponível 24 horas por dia e, portanto, isto facilita o acesso e, no contexto da pandemia e desde então, temos vindo a verificar um aumento do número de jogadores que procuram aqui não só as plataformas, mas depois que ficam com problemas relacionados com o jogo e que procuram o ICAD.
2: Jogo, álcool, cocaína, crack e novas substâncias psicoativas, dependências diferentes, com perfis e consequências também diferentes, mas para as quais o Instituto para os Comportamentos Aditivos e as Dependências defende uma resposta cada vez mais articulada entre a saúde, a área social, autarquias e também as forças de segurança. Foram mais de 69 mil doses de droga que foram apreendidas numa operação em que a GNR deteve 27 pessoas nos concelhos de Almeirim e da Chamusca, anunciou o Comando Territorial de Santarém. A operação decorreu no sábado e resultou na apreensão de 68.382 doses de MDM, 672 doses de AX, 253 de Ecstasy, 76 doses de Liamba, 73 cigarros preparados com estupefaciente, 52 doses de cocaína, 8 doses de cogumelos alucinogénicos e uma dose de LSD, entre outros produtos. A ação envolveu 58 militares da GNR, segundo a mesma fonte. Portugal garantiu este domingo o apuramento para os quartos de final da Liga das Nações em Futebol, ao ganhar por 2-1 e com reviravolta na recepção à Noruega, em jogo da quarta jornada do grupo A4 da competição. No estádio do Dragão, no Porto, a formação norueguesa adiantou-se no marcador com um golo de Christopher Ayer aos 36 minutos, mas a equipa das esquinas deu a volta ao resultado com golos de João Cancelo aos 38, Gonçalo Ramos aos 79, acabando o jogo, no entanto, reduzido a 10 elementos por expulsão de Francisco Conceição aos 86, que viu dois cartões amarelos seguidos. A formação lusa vai defrontar a Dinamarca em Braga a 14 de novembro e fecha a fase de grupos com a visita ao País de Gales no dia 17 do mesmo mês, com o objetivo de assegurar o primeiro lugar do grupo. Entretanto, o lateral João Cancelo e o extremo Francisco Conceição vão falhar o duelo de Portugal com Dinamarca na quinta jornada do grupo A da Liga das Nações de Futebol devido a castigo. No Dragão, Cancelo viu o segundo amarelo na fase de qualificação e ficou automaticamente impedido de atuar em Braga a 14 de novembro, podendo, no entanto, regressar 3 dias depois em Cardiff, frente ao País de Gales no fecho do agrupamento. Já Francisco Conceição, que foi expulso perante os escandinavos, também é a baixa certa para o encontro no Minho, mas a sua ausência poderá ser maior. Quanto ao futebol distrital, a quarta jornada da primeira divisão da Associação de Futebol de Santarém deixou 3 equipas no comando, todas ainda só com vitórias, enquanto o Mação continua invicto e ocupa o 4º lugar. Comecemos pelos resultados da jornada de ontem. O Torres Novas recebeu e venceu o Amiense por 3-0. O União de Marta também aproveitou o fator casa e derrotou o Alcadenense por 1-0. Fora de portas, Samora Correia manteve a igualdade do pleno de vitórias ao ganhar por 2-0 no terreno da Moçarria. O Mação perdeu os primeiros pontos da temporada depois de 3 vitórias consecutivas, empatou 0-0 na deslocação ao Cruxense, mantendo ainda assim a invencibilidade no campeonato. Em Abrantes, o Sport Abrantes e Benfica ganhou ao Ouriquense por 4-2, alcançando a 2ª vitória da época, e o Arepa foi ao terreno do Águias vencer por 2-1. Nos outros 2 encontros da jornada registaram-se 2 empates, Oriense e Entroncamento terminaram 3-3, enquanto Ponte Ével e Vasta Gama empataram 1-1. Os distritos da Guarda, Castelo Branco, Coimbra, Porto Alegre e Santarém e ainda Évora vão estar com aviso amarelo do Instituto Português do Mar e da Atmosfera devido à previsão de trovoadas a partir do meio-dia. Até às 21 horas poderão ocorrer fenómenos localizados de precipitação forte, com acumulação entre 10 a 20 milímetros numa hora, granizo com diâmetro inferior a 2 centímetros e rajadas de vento entre os 70 e os 90 km/h. Com aviso laranja vão estar Beja e Setúbal devido à possibilidade da ocorrência de trovoada e precipitação forte. O aviso entra em vigor às 11:26 da manhã até às 3 da tarde. Nas regiões de Lisboa e Porto, esperam-se aguaceiros que poderão ser acompanhados de trovoada e ocasionalmente de granizo, em especial durante a tarde. Eu dou de conta notícias, eu volto aqui uma hora, tenho uma ótima manhã, um excelente feriado, bom dia.
0: Temperatura atual, 20 graus. Uma informação da Meteo Abrantes.
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0: Vamos saber quais são as previsões do estado do tempo para segunda-feira, dia 5 de outubro, feriado nacional. O Instituto Português do Mar e da Atmosfera prevê períodos de céu muito nublado, aguaceiros, por vezes fortes, que poderão ser acompanhados de trovoada e ocasionalmente de granizo, em especial durante a tarde. Vento fraco a moderado, até 25 km/h, tornando-se gradualmente do quadrante sul a partir da manhã e superando moderado ou forte até 40 km/h nas terras altas do centro e sul. As máximas previstas são de 22 graus para Vila de Rei, 23 para Mação, 24 para Sardual e também para Tomar, 25 para o Porto, Abrantes, Constância, Torres Novas e Vila Nova da Barquinha, 26 para Lisboa, Faro e Entroncamento e 27 para Coimbra e também para Santarém.
10: E agora já só faltam 15 minutos para as 11 da manhã.
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0: Já só faltam 6 minutos para as 11 da manhã. Nós voltamos logo a seguir às 11 para mais uma hora do 9 e Picos, claro está. Bom dia, até já.
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4: Onze horas mais 4 minutos. Seja bem-vindo à Tágid.
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4: Terceira hora do Nove Picos, bom dia, seja bem-vindo. Aqui na Rádio dos Bons Velhos Tempos tem muita música, grandes recordações, tem muita informação, tem, portanto, tudo o que lhe faz falta nesta manhã de segunda-feira. Eu sou o Carlos Aparício e sabe que estou consigo de segunda a sexta, entre as 9 e a 1 da tarde. Bom dia, deixe ficar por aí, obrigado pela companhia. Música.

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0: E agora são horas de notícias, passam 32 minutos das 11 da manhã.
1: Informação com o jornalista Jerónimo Belo Jorge.
2: Os consumos de droga mais problemáticos estão a tornar a toxicodependência mais visível em Portugal, mas isso não significa necessariamente que existam mais consumidores. A presidente do Instituto para os Comportamentos Aditivos e das Dependências, Joana Teixeira, diz que os últimos dados nacionais não mostram um aumento da prevalência do consumo. As dependências também não se limitam às substâncias. O jogo é outra das áreas que está a levar pessoas a procurar ajuda mais especializada. A presidente do faz uma distinção. A imagem que chega à sociedade pode ser a de um agravamento generalizado da toxicodependência, mas a presidente do ICAD faz uma distinção. Os casos são mais graves e por isso também mais visíveis, mas os últimos dados nacionais disponíveis não apontam para um aumento da prevalência do consumo de drogas.
3: Aquilo que nós sabemos é que tem havido um aumento não da prevalência de consumo, mas dos consumos problemáticos, ou seja, os consumos que existem mais graves são efetivamente cada vez mais graves. Mas não há provavelmente um aumento de prevalência de consumo, pelo menos nos últimos dados nacionais não havia. Há a tal sensação deste aumento dos problemas de consumo e de toxicodependência, exatamente porque como os consumos ou os consumidores que existem atualmente são mais graves, também se tornam mais visíveis as situações e há esta sensação de um aumento de consumo de substâncias ilícitas.
2: Jogo, álcool, cocaína, crack e novas substâncias psicoativas, dependências diferentes, com perfis e consequências também diferentes, mas para as quais o Instituto para os Comportamentos Aditivos e as Dependências defende uma resposta cada vez mais articulada entre a saúde, a área social, as autarquias e as forças de segurança. Falando em forças de segurança, digo-lhe que mais de 69 mil doses de droga foram apreendidas numa operação em que a GNR deteve 27 pessoas, nos concelhos de Almeirim e da Chamusca, anunciou o Comando Territorial de Santarém da Guarda. A operação decorreu no sábado e resultou da apreensão de mais de 68 mil doses de MDM, 672 doses de AX, outras 253 de Ecstasy, 76 de Liamba, 73 cigarros preparados com estupefaciente, 52 doses de cocaína, 8 doses de cogumelos alucinogénicos e uma dose de LSD. A ação envolveu 58 militares da GNR, segundo a mesma fonte. GNR registou ainda 797 ocorrências, mas associadas à criminalidade juvenil no primeiro semestre deste ano, mais 11,6% do que no mesmo período de 2025, apesar do aumento global, a criminalidade violenta e grave praticada por jovens caiu 44%. Os dados da Guarda relativos a condutas associadas a jovens até aos 16 anos mostram uma alteração do tipo de criminalidade, com alguns dos conflitos a transferirem-se para o espaço digital. O maior crescimento foi registado nos casos de devassa através da internet, nas redes sociais e outros meios de difusão, que passaram de 5 para 13 ocorrências, um aumento de 160%, que, segundo a GNR, evidencia a crescente projeção do cyberbullying. Portugal garantiu ontem à noite o apuramento para os quartos de final da Liga das Nações de Futebol, depois de ganhar por 2-1 com reviravolta na recepção à Noruega em jogo da quarta jornada do grupo A4 da competição. No estádio do Dragão no Porto, a formação norueguesa adiantou-se no marcador com um golo de Christopher Ayer aos 36 minutos, mas a equipa das esquinas deu a volta ao resultado com golos de João Cancelo aos 38 e Gonçalo Ramos aos 79, acabando o jogo reduzido a 10 por expulsão de Francisco Conceição, aos 86 minutos, que viu dois cartões amarelos seguidos. Faltam agora dois jogos a Portugal para conseguir o primeiro lugar do grupo. São em novembro. Do sábado, 14 de novembro, Portugal vai receber a Dinamarca às 19h45, jogo agendado para Braga, e na sexta jornada, na terça-feira, 17 de novembro, Portugal vai deslocar-se até ao País de Gales. Entretanto, o selecionador português Jorge Jesus voltou a desdramatizar a saída de Cristiano Ronaldo do estágio e colocou no capitão a decisão de continuar a representar os lusos, apurados para os quartos de final da Liga das Nações. Já Pedro Proença, o presidente da Federação, abordou a polémica e assegurou que os mal-entendidos resolvem-se, revelando as declarações à RTP que deseja em novembro possamos estar todos com a seleção. O presidente da Federação Portuguesa de Futebol espera que os próximos dias sejam momentos de tranquilidade e de discussão. Quanto ao futebol distrital, a quarta jornada da primeira divisão da Associação de Futebol de Santarém deixou três equipas no comando, todas ainda só com vitórias, enquanto o Mação continua invicto, mas ocupa o quarto lugar. Vamos então aos resultados. O Torres Novas venceu o Amiense por 3-0, o União Tomar também aproveitou o fator casa e derrotou o Alcanense por uma bola a zero fora de portas. O Samora Correia manteve igualmente o pleno de vitórias ao ganhar por 2-0 no terreno do Moçarriense. O Mação perdeu os primeiros pontos da temporada depois de três vitórias consecutivas, empatou 0-0 na deslocação ao Coroxense, mantendo ainda assim a invencibilidade no campeonato. Em Abrantes, o Sport Abrantes e Benfica venceu o Ouriquense por 4-2, alcançando a segunda vitória da época. A Arepa foi ao terreno do Águias ganhar por 2-1. Nos outros dois encontros da jornada, registaram-se empates entre Oriense e Entroncamento, 3-3, e entre Pontevel e Vasta Gama, 1-1. Os distritos da Guarda, Castelo Branco, Coimbra, Porto Alegre e Santarém e ainda Évora vão estar com aviso amarelo do Instituto Português do Mar e da Atmosfera, devido à previsão de trovoadas a partir do meio-dia. Até às 21 horas poderão ocorrer fenómenos localizados de precipitação forte, com acumulação entre 10 a 20 milímetros numa hora, granizo com diâmetro inferior a 2 centímetros e rajadas de vento entre os 70 e os 90 km/h. Com aviso laranja vão estar Beja e Setúbal, devido à possibilidade da ocorrência de trovoada e precipitação forte. O aviso entra em vigor às 11h26 da manhã até às 3 da tarde. Nas regiões de Lisboa e Porto, esperam-se aguaceiros que poderão ser acompanhados de trovoada e ocasionalmente de granizo, em especial durante a tarde. E tudo quanto a notícias, eu volto aqui uma hora. Tenham uma ótima manhã, um excelente feriado. Bom dia.
0: E neste momento estão 21 graus lá fora. Quem o diz é a Meteo Brands.
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0: E é assim que vai acontecendo, mais um Nove Picos aqui na Rádio dos Bons Velhos Tempos, só com grandes músicas e grandes recordações. Bom dia!
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0: E já só faltam 15 minutos para o meio-dia. 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
0: Vamos saber quais são as previsões do estado do tempo para segunda-feira, dia 5 de outubro, feriado nacional. O Instituto Português do Mar e da Atmosfera prevê períodos de céu muito nublado, aguaceiros, por vezes fortes, que poderão ser acompanhados de trovoada e ocasionalmente de granizo, em especial durante a tarde. Vento fraco a moderado, até 25 km/h, tornando-se gradualmente do quadrante sul a partir da manhã e superando moderado a forte até 40 km/h nas terras altas do centro e sul. As máximas previstas são de 22 graus para Vila de Rei, 23 para Mação, 24 para Estardual e também para Tomar, 25 para o Porto, Abrantes, Constância, Torres Novas e Vila Nova da Barquinha, 26 para Lisboa, Faro e Entroncamento e 27 para Coimbra e também para Santarém.
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0: E já só faltam 3 minutos para o meio-dia. Depois do sinal horário, estou de regresso para lhe trazer mais uma hora de música até às 13, onde termina o 9 e picos desta manhã e depois chegam as notícias do dia.
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6: Meio-dia e 4 minutos. Seja mais uma vez bem-vindo à emissão da Tágide.
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6: Quarta e última hora do 9 Picos desta segunda-feira. Seja muito bem-vindo. Obrigado pela companhia. Deixe ficar por aí. Muita música, grandes recordações. É tudo o que tem sempre aqui nas manhãs da Tágide, a rádio dos bons velhos tempos. www.radiotágide.pt é aí mesmo onde nos pode acompanhar todos os dias e a qualquer hora. Bom dia, boa segunda-feira.
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0: em radiotagido.pt, saiba que está no ar o 9 e Picos. Este é o programa da manhã aqui na Rádio dos Bons Velhos Tempos. Eu sou o Carlos Aparício, estou consigo todos os dias, de segunda a sexta-feira, entre as 9 e a 1 da tarde. Seja muito bem-vindo e obrigado por nos ter escolhido para a sua companhia.
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0: 22 graus é a temperatura atual, informa a Meteo Brandes.
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1: Vamos saber quais são as previsões do estado do tempo para segunda-feira, dia 5 de outubro, feriado nacional. O Instituto Português do Mar e da Atmosfera prevê períodos de céu muito nublado, aguaceiros, por vezes fortes, que poderão ser acompanhados de trovoada e ocasionalmente de granizo, em especial durante a tarde. Vento fraco a moderado, até 25 km/h, tornando-se gradualmente do quadrante sul a partir da manhã e superando moderado a forte até 40 km/h nas terras altas do centro e sul. As máximas previstas são de 22 graus para Vila de Rei, 23 para Mação, 24 para Sardual e também para Tomar, 25 para o Porto, Abrantes, Constância, Torres Novas e Vila Nova da Barquinha, 26 para Lisboa, Faro e Entroncamento e 27 para Coimbra e também para Santarém. Olá, olá, si que está aí desse lado na companhia da Rádio Tágede. Espero que esteja a gostar e bom trabalho, se for o seu caso.
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0: Se está a almoçar, faça bom proveito, não largue, é a emissão da tarde. Do 9 e Picos vai até à 1 e logo a seguir chega a nossa querida Lourdes Gonçalves. Por enquanto, dou-lhe mais música da boa.
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0: E já só faltam 3 minutos para o final do 9 e picos de hoje. De segunda a sexta-feira, sou eu, Carlos Aparício, que lhe faço companhia nas manhãs da Tágio, entre as 9 e as 13 horas. Trago sempre muita música, grandes recordações e até músicas que já não ouvia na rádio há muitos, muitos anos. Espero que tenha passado muito bem esta manhã na nossa companhia. Para mim foi um gosto enorme estar aqui deste lado, literalmente, a dar-lhe música. Até amanhã, fique com os meus beijinhos e abracinhos.
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0: Boa tarde, seja bem-vindo. Em desenvolvimento já a seguir, dados não confirmam percepção do aumento da toxicodependência, revela o ICAD. Parque Tejo, em Rússio ao Sul do Tejo, tem patente uma exposição sobre Agostinho Neto e reforça a ligação entre Abrantes e a comunidade angolana. Torres Novas de Mar e Samora Correia seguem só com vitórias na primeira divisão distrital. Mação continua invicto, mas perdeu os primeiros pontos. Abrantes e Benfica ganham 4-2, porque é segunda-feira, apesar deste feriado 5 de outubro. A opinião mantém-se no final desta edição das 12 horas, tem a assinatura e voz de Nuno Alves e é a opinião internacional. O desenvolvimento vem já a seguir, fique por aí, tenha uma boa segunda-feira. Boa tarde.
1: Informação com o jornalista Jerónimo Belo Jorge.
0: Boa tarde, seja bem-vindo. O Prémio Nobel da Medicina foi atribuído a um norte-americano e dois alemães pela sua investigação sobre os canais iónicos sensíveis à luz e optogenética. O prémio é atribuído ao TRI pelas suas descobertas relativas aos canais iónicos ativados pela luz e à optogenética, um método que permite demonstrar como as células nervosas moldam as memórias, as emoções e os comportamentos no cérebro, anunciou o comitê do Prémio Nobel. O Nobel da Medicina foi anunciado no Instituto Karolinska em Estocolmo, dando início à semana de atribuição dos prémios Nobel. O montante do prémio deste ano é de 12 milhões de coroas suecas, cerca de 1 milhão de euros. No ano passado, três cientistas ganharam o Prémio Nobel da Medicina pelas descobertas sobre a forma como o sistema imunitário sabe atacar os germes e não o nosso próprio corpo. Ao Prémio da Medicina de hoje seguem-se o Prémio da Física terça-feira, da Química na quarta, da Literatura na quinta-feira e o Nobel da Paz na sexta-feira. O Presidente da Câmara de Lisboa alertou que uma República não morre apenas quando é atacada, mas quando os cidadãos deixam de acreditar nela durante a cerimónia comemorativa do 116º aniversário da implantação da República em Portugal. Uma República não morre apenas quando alguém a ataca, começa a morrer quando os seus cidadãos deixam de acreditar nela e quando as leis passam a ser vistas como obstáculos, quando a prudência se confunde com medo, começou por referir no seu discurso Carlos Moedas, anfitrião pela quinta vez da cerimónia de comemoração do 5 de outubro na Praça do Município em Lisboa. O autarca apontou o partidarismo cego, o discurso radical e a cultura da impunidade como sinais de afastamento. A causa comum deixa de nos unir e cada um fica apenas com a sua causa, vincou o Presidente da Câmara de Lisboa. Já o Presidente da República, António José Seguro, defendeu que é preciso continuar o caminho do 5 de outubro e fazer de Portugal um país onde ninguém seja deixado para trás e onde o futuro não seja previsto. Privilégio de alguns, mas uma possibilidade de todos. A República é de todos. Celebrar o 5 de outubro é renovar o compromisso de que ela vale a pena, de cada pessoa em igualdade de deveres e direitos, acrescentou. Portugal precisa de uma nova cultura política com base em entendimentos e compromissos interpartidários, atirou, acrescentando que não podemos estar sempre a voltar ao início só porque se mudou de legislatura. Não há tempo a perder, reforçou, lembrando que o interesse coletivo deve estar-se à frente dos interesses individuais. O historiador e deputado Rui Tavares alerta que a democracia está em risco de se perder sem que os cidadãos se percebam e acusa os órgãos de comunicação social de irresponsabilidade na forma como trata o crescimento da extrema-direita. As reflexões do também escritor surgem a propósito do seu mais recente livro, Como se perde uma República, que será editado pela Tinta da China e que o autor espera conseguir publicar ainda este mês. Neste ensaio, Rui Tavares analisa os últimos meses da Primeira República Portuguesa, de 1910-1926, reconstituído o processo que levou ao golpe de 28 de maio de 26 e questionando algumas explicações tradicionais sobre o fim do regime democrático.
2: E o como é absolutamente fascinante, porque nos aproxima um bocadinho daquilo que nós estamos a viver agora. E perceber que a gente pode estar preocupado com a democracia estar em risco. E sentimos todos que a democracia está em risco. Mas nós temos uma ideia um bocadinho fantasiosa do que é a democracia estar em risco. Nós achamos que quando vier aí uma ditadura, que a televisão passa a estar a preto e branco. Porque estamos habituados a ver esses filmes a preto e branco. Mesmo quando os realizadores os podem fazer a cores, não é? A gente vê o Spielberg e a lista de Schindler. Ele faz a lista de Schindler e pimba, filma aquilo a preto e branco. E portanto a gente, na nossa cabeça, tem um bocadinho este mito que é, se vier aí uma ditadura, se vier aí o fascismo, nós vamos saber. Porque de repente isto vai estar a preto e branco, vamos todos andar com aqueles sobretudos, aqueles casacos, aqueles chapéus, e vamos viver o fascismo assim. Mas não, os anos 20 não eram assim. Os anos 20 eram os loucos anos 20. Havia esplanadas, havia cafés, eles iam aos cabarés. Havia cocaína, havia armas, havia jogo ilegal. Era uma loucura isto. E era a idade do jazz, era a idade do Charleston e do Foxtrot. E, portanto, eles eram como nós somos. E, de certa forma, eu estou a escrever este para não escrever o outro. Nós estamos distraídos, nós somos irresponsáveis, os seus colegas diretores de informação estão divertidíssimos com isto que está a acontecer, porque dá audiências e, portanto, toda a gente fica nisto. Agora Le Pen vai ganhar, a AfD vai ganhar, não sei o quê, o Ventura aqui em Portugal, bora convidar o Ventura mais uma vez, mais outra, mais 20. Quando isto se lixar tudo e houver colegas meus a escrever sobre porquê, vai haver muita gente que vai ter que fazer a sua revisão de consciência e perceber: foi porque fomos irresponsáveis, foi porque fomos distraídos, foi porque não estivemos à altura das responsabilidades. Lá no Parlamento nós também vamos ter aqui umas revisões de consciência para fazer, porque aquilo parece um circo e, infelizmente, lá dentro às vezes ainda é pior, e é uma coisa que me entristece. Ideia errada. O caos continuou. Deixou de ser um caos civil, passou a ser um caos militar, mas os primeiros anos a seguir ao 28 de maio foram absolutamente caóticos. E os militares governaram muito mal o país, as contas ficaram piores do que estavam na Primeira República.
0: O deputado considera que, apesar de ter durado apenas 16 anos, a Primeira República deixou marcas profundas na sociedade portuguesa, desde a bandeira ao hino, aos valores que associam à liberdade, igualdade e à mobilidade social. No arranque do ano letivo, esteve em destaque na última Assembleia Municipal de Abrantes, Diogo Pereira, deputado do Partido Socialista, sublinhou o papel estruturante e abrangente do município na educação, lembrando que o trabalho vai muito além das competências legais. O deputado quis saber como correu o início das aulas e quais as prioridades da autarquia face a novos desafios.
3: Iniciámos mais um ano letivo no nosso concelho. Momento este sempre determinante para as nossas famílias, crianças, jovens e profissionais de educação. O município tem vindo a assumir um papel cada vez mais abrangente, articulando-se com os diferentes agrupamentos, escolas, técnicos e parceiros da comunidade. Esta intervenção municipal, que conhecemos como estruturante, merece ser acompanhada muito de perto por esta Assembleia. É do conhecimento de todos que o município tem responsabilidades que vão muito além das competências legalmente transferidas. Acompanhamos o esforço que é feito na articulação com os agrupamentos, na manutenção dos equipamentos, na gestão das refeições dos nossos alunos e alunas, nos transportes e em todas as questões igualmente importantes e que assegurem o início do ano letivo sem constrangimentos. Contudo, o início de cada ano traz sempre os seus desafios, nomeadamente a organização das próprias escolas, dos seus recursos humanos, a implementação de projetos e acompanhamento das famílias e a integração de novos alunos com diferentes necessidades. Neste sentido, gostaria de solicitar ao Sr. Presidente da Câmara Municipal que partilhe connosco o ponto de situação relativo ao arranque das atividades letivas no nosso concelho e quais as expectativas e prioridades do município, tendo em conta os atuais desafios que a comunidade educativa enfrenta.
0: Na resposta, o Presidente da Câmara Municipal de Brandes, Manuel Jorge Valamatos, revelou dados positivos. O autarca destacou um crescimento global de mais de uma centena de alunos no concelho e apontou para uma inversão histórica na tendência de perda de população escolar, com foco especial nas crianças mais novas.
4: Início de ano letivo, Sr. Deputado Diogo Pereira, só para lhe dizer, é assim, mais de 100 alunos ao arranque do ano letivo, e não são só migrantes. Há pessoas a regressar, há casais novos com filhos, e a minha referência tem aquilo que se diz uma vez, pois temos que nos aguentar com isso, mesmo que haja um ano que os valores possam não ser positivos. A nossa referência é o pré-escolar e o primeiro ciclo, e temos mais de 40 crianças no pré-escolar e no primeiro ciclo. Não se esqueça, Sr. Deputado Diogo, que andámos décadas também sempre a perder todos os anos alunos no pré-escolar e no primeiro ciclo. No início do ano letivo, sempre a perder. Há 3, 4 anos a esta parte, todos os anos temos tido mais alunos no pré-escolar e no primeiro ciclo. E este ano, particularmente, temos à volta de mais 5, 40 alunos no pré-escolar e no primeiro ciclo.
0: Manuel Jorge Valamato explicou ainda que este aumento superior a 100 alunos no total do ano letivo se deve não apenas à chegada de migrantes, mas também ao regresso de famílias e à fixação de novos casais no concelho de Ibrantes. A vida e obra de Agostinho Neto estão em destaque numa exposição inaugurada no Parque Tejo, em Rossio, ao sul do Tejo. A mostra, promovida pelo Consulado-Geral de Angola em Lisboa, através da Associação Raízes de Angola, Abrantes e Médio Tejo, retrata o percurso do primeiro presidente de Angola depois da independência, em 1975, e dá também a conhecer a sua dimensão literária e poética. Na inauguração, a Cônsul-Geral da República de Angola em Portugal, embaixadora Vicência Ferreira Moraes de Brito, destacou o caráter pedagógico e cultural da iniciativa.
5: Vamos fazer a palavra de ordem de Agostinho Neto. O mais importante é resolver os problemas do povo. Nossa, o mais importante é resolver os problemas da comunidade. Mas todos. Não é porque vamos lá no consulado, vamos dar dinheiro para resolver. Não. Temos que começar a ser solidários com os nossos compatriotas e ver as formas de ajudar. Às vezes não é uma questão de dinheiro, é uma questão de informação, é uma questão de escutar, ajudar, falar. Portanto, eu quero aproveitar essa oportunidade para incentivar a todos nós, a cada um de nós e todos nós em geral, a fazermos esse trabalho. Porque necessitamos, efetivamente.
0: A exposição recorda o percurso político de Agostinho Neto, mas também a sua obra literária e o pensamento associado à luta contra o colonialismo, pela independência de Angola, pela liberdade e pela paz. A Cônsul-Geral aproveitou ainda a presença em Abrantes para destacar a importância das associações na ligação entre cidadãos angolanos, o consulado e as instituições portuguesas.
5: A realização dessa exposição em Abrantes é uma iniciativa que pretende divulgar a vida e obra do Dr. António Agostinho Neto. Tem um caráter pedagógico, cultural importante. Será itinerante. Após a permanência durante o mês neste local, deverá ser exibida na Escola Secundária Solano de Abreu, prevendo-se outras exibições na região do Médio Tejo. Divulgar a sua obra literária, os seus sonhos, aspirações, realizações que constituem um legado precioso para Angola, a África e o mundo, no combate ao colonialismo, a todas as formas de opressão, pela liberdade e paz no mundo, que lhe levaram a conhecer a cadeia, o exílio e o exílio. Quando escreveu: "Sou eu, minha mãe, a esperança, somos nós os teus filhos, partidos para uma fé que alimenta a vida. Amanhã entoaremos hinos à liberdade quando comemorarmos a data da abolição dessa escravatura, incentivando-nos ainda a criar no espírito, criar no nervo, criar no homem, criar na massa, criar paz com os olhos secos, criar amor com os olhos secos." O presidente Neto foi uma das figuras principais no processo de emancipação e construção do Estado angolano.
0: Uma ideia também sublinhada pelo presidente da Câmara de Abrantes, Manuel Jorge Valamatos, destacou o crescimento da comunidade angolana no concelho e defendeu a importância de integração de quem escolhe Abrantes para viver e trabalhar.
6: Sobretudo nos últimos anos temos recebido muita gente de Angola à procura de melhores condições de vida, à procura de segurança, à procura da escola para os seus filhos, e nós queremos vos receber super bem. Vocês são muito importantes para nós. As nossas empresas precisam de mão de obra, as nossas indústrias precisam de gente, precisamos de gente com competência, gente com vontade de trabalhar, gente com vontade de se afirmar numa comunidade, gente que quer fazer parte desta comunidade, e nós queremos recebê-los super bem. Por isso, como a senhora Cônsul disse, ter uma associação que possa fazer esta ligação entre a comunidade, entre as instituições do poder local, quer as nossas estruturas na área social, na área da educação, na área da juventude, um conjunto das nossas estruturas de governação local. É muito importante fazer esta ligação com uma associação, e eu julgo que as Raízes de Angola têm todas as condições para fazer esta ligação e nos ajudar a fazer este processo de integração, mas sobretudo, mais do que isso, conhecer as pessoas para que nós também possamos ajudar, como o Agostinho Neto dizia, a resolver o problema da nossa comunidade e das nossas pessoas.
0: Para o autarca, a Associação Raízes de Angola pode assumir um papel importante nessa ligação com as instituições locais, nomeadamente nas áreas social, da educação e também da juventude. Manuel Jorge Valamatos deixou ainda uma mensagem de igualdade e integração.
6: Quero-vos agradecer muito à Associação de Raízes de Angola pelo seu dinamismo e pela sua vontade de querer a afirmação de uma comunidade inteira. Fazemos todos parte de uma comunidade inteira e aqui para nós, mas é também, obviamente, um pensamento que temos sempre muito presente. Aqui não há pessoas mais importantes que outras. Todas as pessoas são importantes. E espero que essa seja uma mensagem forte e sempre muito presente.
0: Vida e obra de Agostinho Neto fica patente no Parque Tejo, em Rossio, ao sul do Tejo. Depois, a exposição deverá passar pela Escola Secundária Solano de Abril, estando previstas outras apresentações na região do Médio Tejo. Os consumos de droga mais problemáticos estão a tornar a toxicodependência mais visível em Portugal. Mas isso não significa necessariamente que existam mais consumidores. A presidente do Instituto para os Comportamentos Aditivos e Dependências, Joana Teixeira, diz que os últimos dados nacionais não mostram um aumento da prevalência do consumo. As dependências também não se limitam às substâncias. O jogo é uma das áreas que está a levar pessoas a procurar ajuda especializada.
7: Nós, aquilo que sabemos dos estudos feitos na nossa população, é que tem havido um aumento da utilização problemática da internet e, sobretudo, também um aumento de jogo. Portanto, a utilização depois da pandemia dos meios de online para ter acesso ao jogo aumentou muito a procura dos utilizadores de plataformas de jogo para jogar. Portanto, é uma disponibilidade online que está disponível 24 horas por dia e, portanto, isto facilita o acesso e, no contexto da pandemia e desde então, temos vindo a verificar um aumento do número de jogadores que procuram aqui não só as plataformas, mas depois que ficam com problemas relacionados com o jogo e que procuram o ICAD.
0: O jogo pode transformar-se numa dependência com consequências pessoais, familiares, profissionais e financeiras, e há pessoas que acabam por procurar os serviços quando o problema já atingiu uma dimensão significativa. Joana Teixeira fala da procura que chega às respostas especializadas.
7: Nós abrimos no final de junho a unidade de intervenção do jogo de Lisboa e nestes 3 meses o que nós verificámos foi uma procura de 50 doentes. Portanto, temos 50 doentes que já foram à unidade procurar ajuda e estes doentes são maioritariamente da área de Lisboa, mas também existem de outros concelhos, nomeadamente de Aveiro, 2 doentes, Castelo Branco, 1, da Guarda, Guarda 1, Leiria 1, Porto também 1, Santarém 1 e Setúbal 1. Os restantes são aqui da região de Lisboa e aquilo que nós verificámos foi que estes 50 doentes procuraram a unidade 1/3 indicados por familiares, portanto não foi por vontade própria. Depois temos também uma procura efetivamente de algumas pessoas por sua iniciativa, outras referenciadas dos outros centros de tratamento ICAD e outras pelos médicos de família. Há um grande predomínio de homens, portanto só há 6 mulheres nestes 50 doentes, e aquilo que nós verificámos nas mulheres é que são tendencialmente grupos etários mais elevados, portanto a média etária nas mulheres que procuram é mais elevada. Nos homens, a média etária é menor. Mesmo assim, a maior parte deles está entre os 30 e os 40 anos de idade. Portanto, é muito a faixa etária mais procurada, é mais problemática para o serviço.
0: Uma procura que coloca também a questão da capacidade de resposta dos serviços e do tempo que pode decorrer até ao início do acompanhamento.
7: Nós, neste preciso momento, temos 3 doentes em lista de espera. O tempo médio para chamarmos os doentes para a primeira avaliação estão a ser 5 dias, portanto é um tempo muito bom para a avaliação.
0: Não existe, no entanto, apenas um perfil de jogador ou uma única forma de dependência. Os casos que chegam aos serviços apresentam características diferentes e obrigam a respostas adaptadas a cada pessoa.
7: Há casos muito graves. Há um caso de um doente que tinha 3 milhões de euros de dívida acumulada e, portanto, são situações muito graves que nós temos que também dar resposta e intervir. E estes serviços especializados permitem-nos fazer uma abordagem direcionada para os casos que são mais graves e que precisam de uma intervenção multidisciplinar mais intensiva do que a que existe disponível noutras unidades de menor intensidade de tratamento.
0: A avaliação é, por isso, uma etapa importante para perceber a situação de cada doente e determinar o acompanhamento necessário.
7: Todos os doentes são avaliados pela nossa assistente social e depois, dos casos onde haja realmente uma maior gravidade de situação financeira, são encaminhados para o nosso contabilista, que faz uma avaliação financeira e que tenta ajudar a resolver a situação com as reestruturações de dívida e com outros mecanismos que estão previstos para conseguir realmente depois melhorar a capacidade de tratamento da pessoa, porque se mantivermos sempre estas dificuldades financeiras, o que nós sabemos é que isso muitas vezes é a fonte das recaídas, não é? Da procura novamente do jogo para, na busca de voltar a recuperar as perdas e, portanto, isto é um ciclo que, se não for cortado, é difícil de tratar.
0: E os comportamentos aditivos não são encarados pelo ICAD como um problema que possa ser tratado isoladamente por um único serviço ou por uma única área governativa. Joana Teixeira defende uma resposta que envolva diferentes setores.
7: Porque nós temos que discutir, do ponto de vista também interministerial, estas questões e, eventualmente, só assim é que conseguiremos ter aqui uma resposta eficaz. Agora, importa também ressaltar que há muito jogo ilegal, não é? E, portanto, é fundamental também fazermos o combate ao jogo ilegal. E, portanto, nós temos que atuar nestas duas frentes, sem dúvida nenhuma, portanto, e temos que arranjar uma resposta que seja eficaz para esta problemática.
0: Uma necessidade de articulação que se torna particularmente evidente quando se olha para consumos problemáticos de droga. A imagem que chega à sociedade pode ser de um agravamento generalizado da toxicodependência. A presidente do ICAD faz, porém, uma distinção. Os casos são mais graves e, por isso, também mais visíveis, mas os últimos dados nacionais não apontam para um aumento da prevalência do consumo de drogas.
7: Aquilo que nós sabemos é que tem havido um aumento, não da prevalência de consumo, mas dos consumos problemáticos, ou seja, os consumos que existem mais graves são efetivamente cada vez mais graves. Mas não há provavelmente um aumento de prevalência de consumo, pelo menos nos últimos dados nacionais não havia. Há a tal sensação deste aumento dos problemas de consumo e de toxicodependência, exatamente porque, como os consumos ou os consumidores que existem atualmente são mais graves, também se tornam mais visíveis as situações e há esta sensação de um aumento de consumo de substâncias ilícitas.
0: O que mudou foi também o tipo de substâncias consumidas. A heroína perdeu parte do peso que teve no passado, nomeadamente através do consumo por via endovenosa. Em sentido contrário, o ICAD está a assistir a um aumento do consumo de cocaína e, sobretudo, de crack, uma substância mais acessível e mais barata, mas com um elevado potencial de dependência.
7: Se antigamente haveria um aumento de consumo de heroína, sobretudo endovenosa, nós atualmente o que assistimos é um aumento de consumo de cocaína e também, sobretudo, de crack, que é muito aditivo, que tem várias repercussões para a saúde negativas e que, portanto, também é muito desorganizador da pessoa e torna-se muito visível as consequências negativas associadas ao consumo de crack.
0: Há ainda outro fenómeno a preocupar o Instituto para os Comportamentos Aditivos e Dependências, as novas substâncias psicoativas. Os dados nacionais de 2022 ainda não permitem estabelecer uma tendência clara, porque a percentagem de consumidores registada na população geral é residual. Mas existem alguns sinais entre os mais jovens, entre os jovens de 18 anos que participaram no Dia da Defesa Nacional em 2025, 2,3% declararam um consumo recente de novas substâncias psicoativas, um valor muito próximo dos 2,4% registados para a cocaína e dos 2,3% relativos aos alucinogénios. São substâncias que podem ser adquiridas através da internet e cujos efeitos nem sempre são conhecidos antecipadamente. Entre as consequências estão problemas graves de saúde mental, incluindo surtos psicóticos. O ICAD está, por isso, também atento à relação entre os consumos e as doenças psiquiátricas. E quando os problemas chegam à rua, a resposta não pode ficar exclusivamente nas mãos das forças de segurança. Recentemente, o comandante metropolitano de Lisboa, da Polícia de Segurança Pública, Luís Elias, pediu maior investimento no apoio aos toxicodependentes e defendeu que o combate ao tráfico e ao consumo não é apenas problema policial. Joana Teixeira concorda com a necessidade de envolver diferentes situações. O conselheiro ativo do ICAD reuniu-se a 25 de setembro com o comandante da PSP e com os responsáveis das divisões policiais das zonas mais problemáticas de Lisboa e da Amadora.
7: É verdade que há uma necessidade de trabalho em conjunto entre as várias instituições, de tal forma que nós no dia 25 deste mês, na sexta-feira, tivemos reunidas exatamente o Conselho Diretivo do ICAD com o Sr. Comandante da PSP e com os representantes das divisões de polícia das áreas mais problemáticas da cidade de Lisboa e também da Amadora. E, portanto, nós, no dia 25, começámos aqui a fazer um trabalho de articulação interinstitucional que se vai alargar também para os municípios, não é? Porque temos que envolver os vários parceiros e vai ser desta ação concertada entre as várias instituições que nós vamos conseguir realmente dar uma resposta de intervenção capaz nesta problemática.
0: E se as drogas ilícitas continuam a concentrar uma parte importante das preocupações, há uma outra dependência de uma substância ilegal que mantém uma dimensão particularmente relevante em Portugal, que é o álcool. Os dados apontam para um forte crescimento da dependência, mas apenas uma parte das pessoas com problemas chega ao tratamento. A presidente do ICAD aborda uma realidade em que a dependência do álcool quase quadruplicou, enquanto apenas 20% das pessoas estarão em tratamento.
7: A prevalência de consumo de álcool tem vindo a ser crescente, somos dos países que têm maiores prevalências de consumo de álcool, temos uma taxa de dependência de álcool muito elevada e aquilo que me parece nos últimos anos é que não temos conseguido implementar as medidas necessárias para controlar a prevalência de consumos, por um lado, e por outro lado para tratar os doentes, porque quadruplicou aqui a taxa de prevalência de dependência de álcool nos últimos 10 anos. E isso é grave, é muito grave, não é? Porque para além de haver muitos doentes, quer isso dizer também que eles passam muitas vezes despercebidos, porque só 20% em média dos doentes é que estão nas unidades de tratamento e, portanto, a nossa primeira prioridade no ICAD foi reforçar a capacidade de resposta das unidades de oncologia e, a seguir, temos aqui previsto o aumento da detecção precoce e de facilitar o encaminhamento dos doentes que são detectados para as estruturas de tratamento, seja no ICAD, seja noutra instituição, mas que necessitam de intervenção e que, por algum motivo, não estão a ter.
8: Doutora, e a procura a nível dos serviços de oncologia também tem vindo a crescer?
7: Tem. Nós temos vindo a assistir a um aumento da problemática de consumos de álcool e da procura dos serviços para tratamento das perturbações do uso do álcool comparativamente às outras substâncias.
0: Uma diferença entre a dimensão estimada do problema e o número daqueles que chegam efetivamente aos serviços. Joana Teixeira diz que uma das explicações está na própria percepção que existe em torno do consumo do álcool e na falta de consciencialização para a dependência.
7: Ainda há falta de consciencialização de que a dependência de álcool é uma doença, quais os sintomas e que precisa depois de detectada e diagnosticada de um tratamento adequado. Isso, sem dúvida. Por outro lado, é bom sinal que haja este aumento da procura das unidades de tratamento para os problemas relacionados com o álcool. De qualquer forma, há uma grande discrepância, um grande gap entre os doentes que procuram os serviços e aqueles que existem com a patologia diagnosticada. E, portanto, nós temos que reduzir aqui, encurtar o máximo possível o gap.
0: Jogo, álcool, cocaína, crack e novas substâncias psicoativas, dependências diferentes, com perfis e consequências também diferentes, mas para as quais o Instituto, para os comportamentos aditivos e dependências, defende uma resposta cada vez mais articulada entre a saúde, a área social, autarquias e as forças de segurança. Mais de 69 mil doses de droga foram apreendidas numa operação em que a GNR deteve 27 pessoas, realizada nos concelhos de Almeirim e de Chamusca. O anúncio foi feito pelo Comando Territorial de Santarém. A operação decorreu no sábado e resultou da apreensão de mais de 68 mil doses de MDM, 672 doses de AX, 253 doses de Ecstasy, 76 de Liamba, 73 cigarros preparados com estupefacientes, 52 doses de cocaína, 8 doses de cogumelos alucinogénios e ainda uma dose de LSD. Esta ação envolveu 58 militares, segundo a mesma fonte do Comando Territorial de Santarém. A GNR registou 797 ocorrências associadas à criminalidade juvenil no primeiro semestre deste ano, mais 11,6% do que no mesmo período do ano passado. Apesar do aumento global, a criminalidade violenta e grave praticada por jovens caiu 44%. Os dados da Guarda relativos a condutas associadas a jovens até 16 anos mostram uma alteração no tipo de criminalidade, com alguns dos conflitos a transferirem-se para o espaço digital. O maior crescimento foi registado nos casos da devassa através da internet, redes sociais e outros meios de difusão, que passaram de 5 para 13 ocorrências, um aumento de 160%, que, segundo a GNR, evidencia a crescente projeção do cyberbullying. Apesar desta evolução, os crimes mais frequentes continuam a ser das ofensas à integridade física simples, com 212 participações, menos 19,7 do que no primeiro semestre do ano passado. Seguem-se ameaças e coação, com 76 casos, também em queda, neste caso 8,4%. Em sentido contrário, aumentaram outros tipos de criminalidade. A GNR contabilizou 29 furtos em estabelecimentos comerciais, mais 26%, e 27 casos de condução sem habilitação legal, um crescimento de 50%. O tráfico de estupefacientes entre jovens até aos 16 anos registou igualmente uma subida, passou de 7 para 10 ocorrências, o equivalente a um aumento de 42,9%. Apesar da criminalidade juvenil global ter passado de 714 para 797 participações, os casos considerados violentos e graves seguiram a tendência contrária, desceram dos 25 para os 14, menos 44%. Os distritos da Guarda, Castelo Branco, Coimbra, Porto Alegre, Santarém e Évora estão com aviso amarelo do Instituto Português do Mar e da Atmosfera por causa da previsão de trovoadas. Até às 21 horas poderão ocorrer fenómenos localizados de precipitação forte, com acumulação entre 10 a 20 milímetros numa hora, granizo com diâmetro inferior a 2 centímetros e rajadas de vento entre os 70 e os 90 km por hora. As previsões do Instituto Português do Mar e da Atmosfera apontam para períodos de céu com nuvens, possibilidade de ocorrência de chuva e descida da temperatura. Portugal garantiu ontem à noite o apuramento para os quartos de final da Liga das Nações em futebol, depois da vitória por 2-1 com reviravolta na recepção à Noruega em jogo da quarta jornada do grupo A4. No estádio do Dragão, no Porto, a formação portuguesa adiantou-se no marcador com um gol de Christopher Ayer aos 36 minutos, mas a equipa das esquinas deu a volta ao resultado com golos de João Cancelo aos 38 e Gonçalo Ramos aos 79, acabando o jogo reduzida a 10 elementos por expulsão de Francisco Conceição aos 86 minutos, que viu conseguiu dois cartões amarelos seguidos. Com o quarto triunfo no mesmo número de jogos, com o comando do selecionador Jorge Jesus, Portugal segue na liderança do grupo com 12 pontos, já garantiu uma das duas vagas que dão acesso aos quartos de final, seguido pela Dinamarca, que venceu o País de Gales por 1-0 com 6 pontos, enquanto galeses e noruegueses têm apenas 3 pontos. A formação lusa vai defrontar a Dinamarca em Braga no dia 14 de novembro, fecha a fase de grupos na visita ao País de Gales no dia 17 do mesmo mês, com o objetivo de assegurar o primeiro lugar do grupo. O lateral João Cancelo e o extremo Francisco Conceição vão falhar o duelo de Portugal com Dinamarca na quinta jornada do grupo H da Liga das Nações devido a castigo. No Estádio do Dragão, ontem à noite, no triunfo sobre a Noruega por 2-1, garantiu a passagem da seleção aos quartos de final da competição. Cancelo viu o segundo cartão amarelo da fase de qualificação e ficou automaticamente impedido de atuar em Braga a 14 de novembro, podendo depois regressar 3 dias depois em Cardiff, frente ao País de Gales no fecho do agrupamento. Já Francisco Conceição, que foi expulso perante os escandinavos, é também baixa certa para o encontro no Minho, mas a ausência poderá ser maior. O selecionador português Jorge Jesus voltou a desdramatizar a saída de Cristiano Ronaldo do estágio e colocou no capitão a decisão de continuar a representar os lusos apurados para os quartos de final da Liga das Nações. Para mim nunca foi um caso, mas uma coisa que achava normal como treinador. Há princípios inegociáveis para mim, mas como não houve nada de especial em relação à minha autoridade, ele será convocável na próxima vez, caso esteja a jogar no Al Nassr e queira regressar à seleção, sublinhou o técnico em conferência de imprensa no Estádio do Dragão, no Porto. Já Pedro Proença abordou a polémica e assegura que os mal-entendidos resolvem-se, revelando em declarações à RTP que deseja em novembro possamos estar todos na seleção. O presidente da Federação Portuguesa de Futebol espera que nos próximos dias sejam momentos de tranquilidade e discussão. O ex-árbitro recusa entrar em esclarecimentos sobre aquilo que se passou entre Jorge Jesus e Ronaldo e reitera que o jogador irá sempre fazer parte do grupo. E agora o futebol distrital. A quarta jornada da primeira divisão da Associação de Futebol de Santarém deixou 3 equipas no comando, todas ainda só com vitórias, enquanto o Mação continua invicto e ocupa o quarto lugar. Começamos pelos resultados. O Torres Novas recebeu e venceu o Amiense por 3-0. O União Tomar também aproveitou o fator casa e derrotou o Alcanense por 1-0. Fora de portas, o Samora Correia manteve igualmente o pleno de vitórias ao ganhar por 2-0 no terreno do Moçarriense. O Mação perdeu os primeiros pontos da temporada e depois de 3 vitórias consecutivas empatou 0-0 na deslocação ao Cruxense, mantendo ainda assim a invencibilidade no campeonato. Em Abrantes, o Sport Abrantes e Benfica ganhou ao Ouriquense por 4-2, alcançando a segunda vitória da época. A Arepa foi ao terreno do Águias ganhar por 2-1. Nos outros 2 encontros da jornada, 2 empates, Oriense e Entroncamento terminaram 3-3, enquanto Pontevel e Vasco da Gama empataram 1-1. Na classificação, feitas as contas à quarta jornada, Torres Novas, União Tomar e Samora Correia estão juntos na frente, todos com 12 pontos, fruto de 4 vitórias em 4 jogos. O Torres Novas é o primeiro, beneficiando a diferença de golos, seguido pelo União Tomar e Samora Correia. O Mação está imediatamente atrás, quarto classificado com 10 pontos, mantendo também 100 derrotas, 3 vitórias e 1 empate. A Arepa ocupa o 5º lugar com 9 pontos. Seguem-se o Sport Abrantes e Benfica, a Amiense em troncamento todos com 7. O Coruchense é 9º com 4 pontos, o Alcanense 10º com 3 e o Ouriquense surge também com 3 pontos. Na parte final da tabela, Vasco da Gama soma 2 pontos, Pontevel, Oriense e Moçarriense têm 1 ponto, enquanto que o Águias fecha a classificação ainda sem pontuar. Assim, depois de 4 jornadas, 3 equipas continuam com um percurso perfeito, enquanto o Mação permanece na perseguição aos líderes, apenas 2 pontos do primeiro lugar. Vamos à reportagem, começo pelo Coruchense Mação, jogo em que o Fábio Bento registou apenas declarações da equipa da casa, começou com o treinador Tiago Martinho.
9: Foi um jogo equilibrado, principalmente na primeira parte. Iniciámos o jogo iniciou-se praticamente com a grande oportunidade do jogo. Tivemos o Roma na cara do gol, não conseguimos fazer. A partir daí acho que o jogo foi muito dividido, muito equilibrado, as duas equipas a entregarem-se totalmente ao jogo, e com dificuldades em ter aproximações perigosas junto de qualquer baliza. Na segunda parte, temos que reconhecer que a equipa do Mação controlou e dominou o jogo. Tivemos algumas dificuldades velocidades e faltou-nos capacidade para trazer o jogo para o meio campo ofensivo e ficar com bola e conseguirmos também momentos de posse para conseguirmos atacar a baliza adversária. Ainda assim, acho que controlámos muito bem o adversário. Claro que aqui e ali abrimos alguns espaços e por qualidade e mérito da equipa do Mação tiveram algumas finalizações, mas assim de repente só me lembro de uma grande oportunidade, que é uma bola ali na zona do segundo posto, zona de penalti, que finalizam por cima. Mas acima de tudo foi um jogo equilibrado, em que a nossa equipa teve um comportamento muito digno, uma atitude excelente, e queremos transportar isso para o próximo jogo na Arepa.
10: Próximo jogo na Arepa, também um treino complicado. O que é que podemos esperar do jogo?
9: Vamos com a ambição de conquistar os 3 pontos. É assim que encaramos todos os jogos. Sabemos da força do adversário, sabemos que tem muita qualidade, que é uma equipa para estar nos lugares cimeiros. Sabemos também que faz da sua casa uma fortaleza, mas não vamos sem receio, vamos com tudo e esperamos transportar aquilo que foi o nosso comportamento do jogo de hoje para o próximo jogo.
10: Como é que tem corrido aqui os primeiros tempos aqui em Coruja?
9: Acima de tudo, temos pecado nos jogos fora. Em casa temos uma vitória sobre o Alcanense, que por 1-0, que até é curto para aquilo que foi o jogo e para aquilo que fizemos. Hoje aceitamos o empate porque jogamos contra um adversário muito forte, que o ano passado foi segundo classificado, que joga bem à bola e que tem muita qualidade individual e coletiva. Agora, fora de casa, não temos tido a atitude que devemos ter, o compromisso, o sacrifício que nos é exigido ao representarmos este clube, e por isso perdemos os 2 jogos a 2-0. Fomos, na nossa análise, somos nós que os perdemos por erros nossos, por falta de capacidade nossa, e acima de tudo temos que melhorar nos jogos fora de casa.
0: E depois o jogador do Coruscense, Fábio Simões.
11: Acho que é um jogo muito bem disputado. Penso que entramos muito bem no jogo. Penso que fomos muito intensos. Sabemos como é que é uma ação a jogar a bola. Já o ano passado aqui perdemos aos 90+6. Estávamos avisados para aquilo que queríamos receber. Estávamos preparados. É isto o ADN do nosso clube: nunca desistir, persistir, lutar, a ambição. Este clube está habituado a ganhar. Portanto, era transportar o ADN do clube, a vontade da malta trabalhar durante a semana para chegar ao jogo e tentar ganhar o jogo. Não conseguimos. É 0-0, para nós é bom, e para a semana na Arepa em busca dos 3 pontos.
10: Nunca me sendo difícil da Arepa, o que é que podemos esperar do Coruscense?
11: É assim, tradicionalmente é difícil. O ano passado empatámos lá, tivemos a perder até ao final do jogo. Sabemos as dificuldades que vamos apanhar, mas a Arepa também tem que perceber que joga contra um Coruscense que está motivado, está à procura de resultados, e a nossa ambição é ir lá ao Porto Alto e ganhar 3 pontos. Não pode haver outra forma de pensar.
10: Como é que é passar a tua experiência para os jogadores mais novos que chegam ao Coruscense este ano?
11: Eu tento transmitir aquilo que me incutiram quando eu vim para cá há 15 anos, são 15 anos de Coruscense ao peito. Penso que sou o jogador com mais anos neste clube neste momento. Transportar aquilo que me transportaram ao longo do tempo, ambição, seriedade, compromisso, acima de tudo compromisso. Sabemos que estamos num clube que tem muitas condições, não nos falta nada. De segunda a sexta, se for preciso, estamos cá, não nos falta nada. Temos que trabalhar. O que o nosso presidente nos quer é que a gente trabalhe, é o que nos diz. Trabalhar, trabalhar, trabalhar, esforçar ao máximo. O clube dá-nos as condições todas e nós temos que lutar o máximo em todos os domingos para ganhar 3 pontos. É aquilo que o Coruscense é vitorioso, e é isso que temos que continuar a lutar e a passar aos mais jovens. Jogar no Coruscense não pode ser uma vaidade, mas sim um orgulho. O orgulho de todos os coruscenses e os tricolores daquilo que fazemos e para quem jogamos, a nível de tudo.
0: Do lado do Mação não houve declarações por decisão da equipa técnica e da direção. É certo que nenhum treinador ou jogador no distrital é obrigado a falar aos jornalistas no final do jogo, mas fica sem saber os motivos que levaram Mário Nelson e restantes elementos a ficar em silêncio e a análise que fizeram a esta primeira perda de pontos no campeonato. Em Abrantes, a acompanhar a vitória do Abrantes e Benfica frente ao Estrela Ouroquense, esteve o Jorge Duarte, que ouviu os intervenientes na partida, começando por Paulo Seninho, o treinador da equipa da casa.
12: Sim, podia ter corrido melhor. Acho que os 2 golos que nós sofremos foram desconcentrações nossas. O gol com o tomo 2-0, o resultado está tranquilo. o adversário faz o 2-1 num lance que nós estamos 3-1 e perdemos a bola e não temos capacidade para reagir. E a
13: por culpa dos golos que não se marcou na primeira.
12: Exatamente, falhámos muito na primeira parte, mas não entrámos bem nos primeiros 15 minutos, entrámos algo apáticos, mas depois assumimos o jogo e gostei da postura da equipa. E agora este segundo gol que o adversário faz, uma falta de concentração defensiva que não pode acontecer, porque acho que o resultado podia ter sido outro, pela capacidade que a equipa teve. Acho que a equipa hoje jogou bem, foi madura no jogo. Na frente faltou-nos alguma consistência, o João não teve tão bem, por exemplo, e houve muitos lances ali em que nós em transição podíamos ter causado mais algum problema, mas pronto, dar os parabéns ao pessoal pela atitude.
14: Este ano com outras opções, alguns miúdos que já aqui jogaram, que voltaram, agora é rezar para que não haja lesões, porque, por falar em lesões, há malta que está de fora. Já há pouco falava com o Miguel, eu sei que vocês estão desejosos de ver jogar, eu também ver jogar o Zé Pedro, o Barrocas, que vêm de lesões longas.
12: Sim, é verdade, esta semana regressou o Miguel, regressou o Cris, dois jogadores, e o Bilho, e o Pedro Miguel tem andado a jogar limitado, mas são outras três opções, são dão-nos mais consistência, não é? O Cris vê-se na frente que nos dá outra profundidade e outro apoio para jogar. Assim, falta vir o Zé, falta vir
14: Está a fazer o papel, o Cristiano Pedroso está a fazer o papel do Zé Pedro.
12: É, claramente que sim, mas pronto, nós todos estamos ansiosos que regresse, tanto o Zé como o Barrocas, são jogadores que já cá estão, e o Diogo Mateus, pronto, que o Diogo Mateus para a semana já está a treinar também, mas esses dois jogadores estão há mais tempo, e todos pelo carisma que eles têm no clube, pelas suas características, nós todos estamos ansiosos que eles voltem, se Deus quiser, se tudo há de correr bem, e vão voltar em grande. Agora o grupo de trabalho é ver se não temos mais azares como temos tido. Hoje já tivemos um plantel mais consistente e deu para ver, porque a equipa ganhou o tipo de consistência, mesmo depois para mexer no jogo, dá para fazer algumas nuances táticas, porque às vezes não é só trocar por trocar. Ainda agora na parte final reforçámos o meio campo, deu para alterar a estratégia, e às vezes temos que mudar só por mudar, e às vezes é difícil.
14: Ainda é muito cedo para falar daquilo que pode ser o campeonato?
12: Sim, claramente que sim, ainda é muito cedo. Perdemos pontos de forma que não estávamos à espera. Ainda no domingo no Vasco da Gama não concretizámos as oportunidades que tivemos e viemos lá com empate. No entroncamento tivemos a ganhar até 5 minutos o fim e depois não conseguimos assegurar a vitória. Perdemos 5 pontos e não devíamos ter perdido. Agora é tentar vir já um ciclo de jogos muito, muito complicado, e vamos ver se a equipa consegue manter aqui um nível bom, porque é importante as jogadoras estão a regressar, a ganhar alguma consistência também, porque acabaram o jogo, o Cristi ficou tirado porque já estava cansado, o Miguel também na parte final também já não estava a conseguir segurar o jogo, e esses jogadores fazem-lhes falta e pronto, é importante que eles recuperem.
0: E depois foi a vez de ouvir o jogador Miguel Seninho.
15: Sim, a verdade é que acho que o resultado não condiz exatamente com aquilo que foi feito em campo. Falamos muitas oportunidades, mas há que dar mérito também ao adversário pela forma como defendeu e pelos dois gols concretizados, embora penso que foi mais desleixo da nossa parte do que próprio mérito da equipa contrária, mas há que aprender com os erros. Penso que o mais importante era finalmente conseguirmos pontuar, ainda para mais em casa, que ainda não o tínhamos feito este ano. Aliás, tínhamos feito ao Pontevel, mas um jogo difícil em que começámos a perder, 2-0. Mas o mais importante é isso, é conseguirmos os três pontinhos e ver se começamos a ganhar aqui terreno.
14: Na segunda parte apanharam um susto, né? Quando o adversário encurtou a distância, mas depois aquele gol de Marchão voltou a colocar tudo nos eixos.
15: Sim, a verdade é que a equipa está um bocadinho tranquila devido aos resultados que temos tido, e sofrer ali o 2-1 naquele momento do jogo abalou um bocadinho a malta. Felizmente conseguimos bloquear logo novamente o jogo e tranquilizar.
14: Ali na frente o Cristiano Pedroso, o Marchão, estes miúdos que vieram este ano, alguns deles já tinham estado aqui em Abrantes, vieram dar outro ânimo à equipa e se calhar reforçar a equipa, também dar ao Paulo outras soluções.
15: Sim, a verdade é que acabamos por ter umas boas soluções, malta nova e com uma ambição diferente daquilo se calhar que nós acabamos por ter aqui, mas a verdade é que também perdemos peças importantes, nomeadamente o nosso capitão, que era peça fundamental na nossa equipa e vamos sentir muita falta dele. Mas sim, a malta que veio vem dar um ânimo diferente e a verdade é que a malta está com ambição e isso é importante.
14: Além do Tony, que abandonou, que já falaste, o Rui Sousa também não podia jogar até aos 100, mas a verdade é que...

0: regresso à primeira divisão distrital nesta época. O Jorge Duarte ouviu o treinador Miguel Perestrelo.
1: No princípio, portanto, começámos o jogo com mais posse de bola, com mais oportunidades claras, com melhor circulação. Mas depois um gol, num esquema tático defensivo, acabou por ditar alguns momentos de desconcentração, alguma perda de noção posicional de alguns dos nossos atletas, e isso repercutiu-se inclusive no segundo gol. A partir daí, também a condição física de alguns atletas que recuperaram lesões longas e que vieram hoje a jogo, outros, por fadiga acumulada destes últimos jogos, com os resultados pesados que sabemos, acabaram por também claudicar nos momentos finais, permitindo ao adversário avolumar o marcador.
2: Mesmo assim, avaliou 2-1, aquela redução deu-vos alguma esperança?
1: Sim, não escondo que efetivamente nos trouxe alguma esperança e até conseguimos alguns ataques, conseguimos algumas ocasiões, mas por algum motivo, às vezes os deuses do futebol não estão connosco e tivemos bola na trave na altura que podia ser 1-1, tivemos uma ocasião do nosso ponta-de-lança Costinha que podia ter feito 2-2 nesse momento, mas o futebol é assim mesmo. Quem não consegue efetivamente marcar acaba por ser penalizado por isso.
2: Um regresso à primeira divisão distrital, falta aqui alguns jogadores.
1: Faltam alguns jogadores que foram instrumentais na subida, portanto, da segunda para a primeira divisão, é um facto, mas este é um grupo unido, é um grupo com uma identidade regional, uma identidade local muito forte, e é um grupo que certamente irá superar estas dificuldades. E esperamos nós, e temos essa esperança e essa fé, que é uma equipa que se irá manter na primeira divisão por muitos e longos anos.
0: E em Abrantes ouviu também sobre esta derrota por 4-2 os jogadores Tavares.
3: É pena, acho que a malta hoje teve, em relação aos últimos dois jogos, nem toda a gente pôde ver, como é óbvio, mas foram jogos que o resultado ditou o que foi feito em campo, mas hoje acho que não foi nada assim. O resultado, mesmo sendo 4-2, acho que não justifica o que o Estrela Oricense chegou hoje.
2: Até porque na primeira parte houve ali também algumas oportunidades de golo, que se elas tivessem entrado, se calhar tinha dado outro alento para o segundo tempo.
3: Era isso que eu ia dizer, eu acho que o grande fato da diferença hoje, tirando os últimos 15 minutos, também, pronto, quando atrás do resultado ficámos mais cansados, mas foi a eficácia. O Abrantes foi muito mais eficaz que nós. Eles tiveram oportunidades, têm todo o mérito na vitória, mas se nós tivéssemos feito as nossas oportunidades, se calhar tínhamos sido mais felizes hoje. Se fosse com um empate ou com uma vitória, acho que os rapazes hoje mereciam um resultado diferente.
2: Qual é a tua perspectiva, a perspectiva da equipa, do grupo para o campeonato, que agora está a começar ainda, mas já há algumas equipas já que ainda nem sequer conseguiram fazer um ponto?
3: E é muito cedo para falar sobre isso ainda, só passaram 4 jornadas, faltam 26 jogos. Para quem, temos aqui a malta que já há uns experientes, uns muito menos experientes, uma equipa muito jovem, mas foi o que nós estamos sempre a dizer, nós já temos mais alguma idade. Isto ainda falta muito jogo, vamos fazer muito ponto. Nós sabemos bem, temos pés bem assentos na terra, sabemos o que é que queremos, sabemos as valências que nós temos e que os outros têm. Não temos as melhores condições e não temos um grande orçamento, mas temos uma coisa que ninguém vai tirar. Temos uma força de vontade enorme e mesmo a pessoa achar que estamos mortos, não estamos mortos. Não estamos mortos.
2: Fiz essa pergunta há pouco ao adjunto. Falta aqui alguns jogadores que ano passado foram importantes na subida.
3: É aquela velha máxima, quando o orçamento é pouco e depois é uma malta que não pode abdicar da vida só por causa da bola. Infelizmente, nós todos gostávamos de fazer disto a nossa vida. Nós temos, e este ano é exatamente a mesma coisa, temos muita gente que anda na escola, muitos que o trabalho impede de vir mais vezes, mas isto vai dar a volta, porque isto aqui é uma terra complicada, uma terra malta muito dura. E ainda vamos dar uma boa resposta e vamos mostrar que não subimos só porque sim.
0: A quinta jornada acontece no próximo domingo, às 16 horas. Jogam Amiense, União Tomar, Ouriquense Pontevel, Samora Correia Águias, Mação Torres Novas, Arepa Coroxense, Entroncamento Vasco da Gama, Alquenense Sport Abrantes e Benfica. E às 18 horas jogam Oriense contra o Moçarriense. 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
4: Sem querer de maneira alguma desvalorizar a importância internacional que tem o desfecho das eleições presidenciais do Brasil, parece-me que existe aqui a necessidade urgente de reforçar a importância de um tema que já tive a oportunidade de abordar brevemente aqui em algumas crónicas da Antena Livre. Os alarmes são cada vez mais altos na economia internacional, em particular na Europa, devido ao risco elevado das dívidas externas de países de grande relevo para a economia internacional. E, curiosamente, há 3 países, particularmente insuspeitos, diria, em particular que estão na mira dos mercados, e esses são os Estados Unidos, o Japão e a França. Os Estados Unidos, começamos por aqui, têm a maior dívida externa do mundo, já superior a 40 bilhões de dólares. É uma dívida tão alta, que é já por muitos considerada como impagável. Já o Japão tem uma dívida pública que supera os 200% do seu PIB, um valor superior a

0: 9 bilhões de dólares. E é quase inacreditável como é que um país com uma dívida pública tão elevada não está à beira do colapso económico. Contudo, existem duas particularidades em relação a estes dois países. Os Estados Unidos conseguem suportar uma dívida tão elevada porque o dólar é a principal moeda de reserva na economia internacional. E isso significa que os Estados Unidos são, curiosamente, o único país do mundo que tem a possibilidade de pagar a sua dívida externa com a sua própria moeda. Já o Japão, por sua vez, tem a maior parte da sua dívida pública concentrada na economia interna, o que, de alguma forma, lhe confere alguma proteção em relação aos caprichos dos credores internacionais. A França, contudo, já é outra história. A França, que nesta lista de três países é o país com a menor dívida, é também, curiosamente, o país que está a causar mais preocupações. A França combina uma elevada dívida externa, superior a 3 bilhões e meio de euros, e um déficit de 5% nas contas públicas. Contudo, o problema maior é que a França, como parte integrante da zona euro, não tem uma moeda própria que lhe facilite a gestão da sua dívida externa. Isto, obviamente, cria um risco de contágio gigantesco e de desestabilização na zona euro, tal como verificámos na crise das dívidas soberanas europeias após 2009. E, para piorar a situação, os dois principais candidatos às presidenciais francesas já manifestaram a sua oposição em controlar os gastos do Estado francês. Tudo isto apenas adiciona ainda mais nervosismo aos mercados internacionais. Dentro de duas semanas, cá estarei com um pouco mais sobre tudo aquilo que move o mundo. E até lá, fiquem bem.
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2: Para o final, as temperaturas máximas de 22 graus para Vila de Rei, 23 para Lisboa e Mação, 24 para Cerdoal, 25 em Abrantes, 26 em Faro, Porto, Santarém, Constância, Trocamento, Tomar, Torres Novas e Vila Nova de Barquinha, 27 em Coimbra. Já sabe que vamos ter uma tarde de muita instabilidade e com alerta amarelo para a previsão de trovoadas no distrito de Santarém. E tudo quanto a notícias, tenha uma boa segunda-feira, bom feriado, boa tarde.

0: 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Espero que sim. 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
0: Boa tarde. 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

0: Muito boa tarde, eu sou a Lourdes Gonçalves e juntos partilhamos grandes recordações.
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5: 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Até às 4 da tarde.

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0: 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Seja muito bem-vindo.
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1: Agora estão 26 graus, diz a Meteo Brantes.

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3: Olá, boa tarde, boa segunda-feira. Agora 3 minutos depois das 4 da tarde, estamos juntos até às 20 aqui na Rádio Tágide.
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0: 18 minutos depois das 4, olá, boa tarde, boa segunda-feira. Esta é a Rádio dos Bons Velhos Tempos, Rádio Tagem, claro, na internet para todo o mundo, em radiotagem.pt. Eu sou o Paulo Delgado e todas as tardes trago para si muitas e boas músicas, lá dos bons velhos tempos.
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3: Já aqui foi.

0: ponte do ribeiro. Era uma luz intensa, fixa, provocadora. A luz aparecia com meses de intervalo, em noites de chuva e de breu. Lá estava ela, apontada ao lação, fria, serena e ameaçadora. Numa fração de segundos, ela desaparecia e voltava a aparecer mais distante, mas sempre na horizontal. Raramente estaria mais de uma hora para desaparecer até à próxima visita. As primeiras pessoas que a viam batiam nas paredes a avisar os vizinhos, que medrosos, mas curiosos, vinham vê-la por trás das vidraças das suas casas. Eu via, diz Vítor Catarino. Foi a minha mãe que, sobressaltada, durante a noite, me veio levantar da cama e, embrulhado num xale, me fez ver aquele fenómeno que a deixava a ela e a todos os vizinhos apoquentados e sem encontrar explicação para tal. A luz, que muita gente viu, apareceu esporadicamente durante uma década. Nunca houve uma explicação para tal fenómeno. E o povo reconhecia nela uma mensagem do além, uma alma penada a necessitar de ajuda. Alguns diziam tratar-se de um espírito de alguém que fora condenado à forca, inocentemente, e vinha desta forma mostrar-se ao juiz que o condenou. Hoje, qualquer visão análoga nada teria de curiosidade. Imediatamente se diria que alguém andava por ali com uma lanterna ou foco de lâmpada halogénio. Pois bem, mas naquele tempo nada disso existia. Esta história faz-me lembrar a da mulher da máquina. Ouvia-se, em certos locais da casa, um som semelhante ao de uma máquina de costura a cozer. Contada quando eu era criança, em muitos locais do país, a mulher da máquina, acreditava-se, era a alma penada de uma mulher que prometera uma máquina de costura à Nossa Senhora, mas não cumpriu a promessa e, por isso, andava pelo mundo a cumprir a sua pena. Eu não sei o que era aquele som, não sei, mas que eu o ouvi muitas vezes, ouvi.
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0: juntos na Rádio Tárgetes até bem perto das 20, aqui todos os dias. Sou eu, Paulo Delgado, que lhe dá grandes canções. Seja muito bem-vindo, boa tarde, é tão bom estar aqui consigo.
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2: Informação com o jornalista Jerónimo Belo Jorge.
3: O Prémio Nobel da Medicina foi atribuído a um norte-americano e dois alemães pela sua investigação sobre os canais iónicos sensíveis à luz e optogenética. O prémio é atribuído ao TRI pelas suas descobertas relativas aos canais iónicos ativados pela luz e à optogenética, um método que permite demonstrar como as células nervosas moldam as memórias, as emoções e os comportamentos no cérebro, anunciou o comitê do Prémio Nobel. O Nobel da Medicina foi anunciado no Instituto Karolinska, em Estocolmo, dando início à semana de atribuição dos prémios Nobel. O montante do prémio deste ano é de 12 milhões de coroas suecas, cerca de 1 milhão de euros. No ano passado, três cientistas ganharam o Prémio Nobel da Medicina pelas descobertas sobre a forma como o sistema imunitário sabe atacar os germes e não o nosso próprio corpo. Ao Prémio da Medicina de hoje seguem-se o Prémio da Física terça-feira, da Química na quarta, da Literatura na quinta-feira e o Nobel da Paz na sexta-feira. O Presidente da Câmara de Lisboa alertou que uma República não morre apenas quando é atacada, mas quando os cidadãos deixam de acreditar nela durante a cerimónia comemorativa do 116º aniversário da implantação da República em Portugal. Uma República não morre apenas quando alguém a ataca, começa a morrer quando os seus cidadãos deixam de acreditar nela e quando as leis passam a ser vistas como obstáculos, quando a prudência se confunde com o medo, começou por referir no seu discurso Carlos Moedas, anfitrião pela quinta vez da cerimónia de comemoração do 5 de outubro na Praça do Município em Lisboa. O autarca apontou o partidarismo cego, o discurso radical e a cultura da impunidade como sinais de afastamento. A causa comum deixa de nos unir e cada um fica apenas com a sua causa, vincou o Presidente da Câmara de Lisboa. Já o Presidente da República, António José Seguro, defendeu que é preciso continuar o caminho do 5 de outubro e fazer de Portugal um país onde ninguém seja deixado para trás e onde o futuro não seja previsível. Privilégio de alguns, mas uma possibilidade de todos. A República é de todos. Celebrar o 5 de outubro é renovar o compromisso de que ela vale a pena de cada pessoa em igualdade de deveres e direitos, acrescentou. Portugal precisa de uma nova cultura política com base em entendimentos e compromissos interpartidários, atirou, acrescentando que não podemos estar sempre a voltar ao início só porque se mudou de legislatura. Não há tempo a perder, reforçou, lembrando que o interesse coletivo deve estar-se à frente dos interesses individuais. O historiador e deputado Rui Tavares alerta que a democracia está em risco de se perder sem que os cidadãos se percebam e acusa os órgãos de comunicação social de irresponsabilidade na forma como trata o crescimento da extrema-direita. As reflexões do também escritor surgem a propósito do seu mais recente livro, Como se Perde uma República, que será editado pela Tinta da China e que o autor espera conseguir publicar ainda este mês. Neste ensaio, Rui Tavares analisa os últimos meses da Primeira República Portuguesa, 1910-1926, reconstituído o processo que levou ao golpe de 28 de maio de 26 e questionando algumas explicações tradicionais sobre o fim do regime democrático.
4: E o como é absolutamente fascinante, porque nos aproxima um bocadinho daquilo que nós estamos a viver agora. E perceber que a gente pode estar preocupado com a democracia estar em risco. E sentimos todos que a democracia está em risco. Mas nós temos uma ideia um bocadinho fantasiosa do que é a democracia estar em risco. Nós achamos que quando vier aí uma ditadura, que a televisão passa a estar a preto e branco. Porque estamos habituados a ver esses filmes a preto e branco. Mesmo quando os realizadores os podem fazer a cores, não é? A gente vê o Spielberg e a lista de Schindler. Ele faz a lista de Schindler e pimba, filma aquilo a preto e branco. E portanto a gente, na nossa cabeça, tem um bocadinho este mito que é, se vier aí uma ditadura, se vier aí o fascismo, nós vamos saber. Porque de repente, isto vai estar a preto e branco, vamos todos andar com aqueles sobretudos, aqueles casacos, aqueles chapéus, e vamos viver o fascismo assim. Mas não, os anos 20 não eram assim. Os anos 20 eram os loucos anos 20. Havia esplanadas, havia cafés, eles iam aos cabarés. Havia cocaína, havia armas, havia jogo ilegal. Era uma loucura isto. E era a idade do jazz, era a idade do Charleston e do Foxtrot, e portanto, eles eram como nós somos.
3: O deputado considera que, apesar de ter durado apenas 16 anos, a Primeira República deixou marcas profundas na sociedade portuguesa, desde a bandeira ao hino, aos valores que associa à liberdade, igualdade e à mobilidade social. A vida e obra de Agostinho Neto estão em destaque numa exposição inaugurada no Parque Tejo, em Rossio, ao sul do Tejo. A mostra, promovida pelo Consulado-Geral de Angola em Lisboa, através da Associação Raízes de Angola, Abrantes e Médio Tejo, retrata o percurso do primeiro presidente de Angola depois da independência, em 1975, e dá também a conhecer a sua dimensão literária e poética. Na inauguração, a Cônsul-Geral da República de Angola em Portugal, a embaixadora Vicência Ferreira Moraes de Brito, destacou o caráter pedagógico e cultural da iniciativa.
5: Vamos fazer a palavra de ordem de Agostinho Neto. O mais importante é resolver os problemas do povo. Nossa, o mais importante é resolver os problemas da comunidade. Mas todos. Não é porque vamos lá no consulado, vamos dar dinheiro para resolver. Não. Temos que começar a ser solidários com os nossos compatriotas e ver as formas de ajudar. Às vezes não é uma questão de dinheiro, é uma questão de informação, é uma questão de escutar, ajudar, falar. Portanto, eu quero aproveitar essa oportunidade para incentivar a todos nós, a cada um de nós e todos nós em geral, a fazermos esse trabalho, porque necessitamos efetivamente.
3: Para o autarca, a Associação Raízes de Angola pode assumir um papel importante nessa ligação com as instituições locais, nomeadamente nas áreas social, da educação e também da juventude. Manuel Jorge Valamatos deixou ainda uma mensagem de igualdade e integração.
6: Quero-vos agradecer muito à Associação de Raízes de Angola pelo seu dinamismo e pela sua vontade de querer a afirmação de uma comunidade inteira. Fazemos todos parte de uma comunidade inteira e aqui para, só aqui para nós, mas é também, obviamente, um pensamento que temos sempre muito presente. Aqui não há pessoas mais importantes que outras. Todas as pessoas são importantes. E espero que essa seja uma mensagem forte e sempre muito presente.
3: Vida e obra de Agostinho Neto fica patente no Parque Tejo, em Rossio, ao sul do Tejo. Depois, a exposição deverá passar pela Escola Secundária Solano de Abreu, estando previstas outras apresentações na região do Médio Tejo. Mais de 69 mil doses de droga foram apreendidas numa operação em que a GNR deteve 27 pessoas, realizada nos concelhos de Almeirim e da Chamusca. O anúncio foi feito pelo Comando Territorial de Santarém. A operação decorreu no sábado e resultou da apreensão de mais de 68 mil doses de MDM, 672 doses de AX, 253 doses de Ecstasy, 76 de Liamba, 73 cigarros preparados com estupefacientes, 52 doses de cocaína, 8 doses de cogumelos alucinogénios e ainda uma dose de LSD. Esta ação envolveu 58 militares, segundo a mesma fonte do Comando Territorial de Santarém. Quanto ao tempo para hoje, os distritos da Guarda, Castelo Branco e Santarém foram colocados com aviso laranja pelo Instituto Português do Mar e da Atmosfera desde o meio-dia, por causa da previsão de trovoadas. Na Guarda, o aviso vigora até à meia-noite, enquanto que em Castelo Branco e Santarém termina às 9 da noite, de acordo com a mais recente atualização do Instituto Português do Mar e da Atmosfera. Com aviso amarelo encontram-se os distritos de Bragança, Viseu, entre as 4 da tarde e meia-noite, Évora, desde o meio-dia até às 9 da noite, Vila Real e Aveiro, entre as 16 e as 0 horas, e depois Coimbra e Porto Alegre, entre o meio-dia e as 9 horas da noite. Os avisos são emitidos por causa das previsões de chuvas fortes, trovoadas e queda de granizo, com rajadas de vento entre os 70 e os 90 km por hora.

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0: Estamos quase quase a cruzar a hora, mas temos tempo ainda para ouvir mais alguma música.
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1: Muito boa tarde. Nesta altura, os termómetros estão a marcar 27 graus. 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
1: E assim vai acontecendo esta tarde, já estamos com 6 minutos depois das 5. Olá, boa tarde, seja muito bem-vindo. Esta é a Rádio Tages, a rádio dos bons velhos tempos. Eu sou o Paulo Delgado e prometo trazer-lhe grandes canções até às 20.
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0: continuação de uma ótima tarde com a sua rádio. Já estamos com 17 minutos depois das 5. Espero que esteja tudo bem consigo. Se for o seu caso, bom trabalho. Obrigado por estar aí desse lado. Aqui passam todas as suas músicas preferidas.
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0: Muito boa tarde, agora passam 30 minutos das 5 da tarde.
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5: Agora faltam 28 minutos para as 6 da tarde. Eu sou o Paulo Delgado, estou por cá ainda até às 20 e tenho muitas músicas para partilhar consigo.
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0: Estamos agora a 13 minutos das 6 da tarde. 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

0: E só já faltam 6 minutos para as 8 horas. Boa tarde, seja muito bem-vindo. Esta é a Rádio Tágido. Eu sou o Paulo Delgado e estou por cá ainda até às 20.
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0: Muito boa tarde. Nesta altura, os termómetros estão a marcar 27 graus. 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
0: Já passam 5 minutos depois das 6 da tarde. Olá, boa tarde, seja muito bem-vindo. Eu estou aqui para lhe dar grandes músicas, muitas, muitas e inesquecíveis, até bem perto das 20. Seja muito bem-vindo à Rádio Tágid.
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0: E é assim que vai acontecendo mais uma tarde, sempre lado a lado com grandes canções, aqui na sua rádio preferida, a Rádio dos Bons Velhos Tempos. Seja muito bem-vindo.
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0: E só já faltam 27 minutos para as 7 da tarde. Eu sou o Paulo Delgado e até às 20 tenho ainda para lhe dar grandes canções, daquelas que você vai mesmo gostar de recordar. Onde quer que esteja, com a Rádio Tágido, espero que esteja bem, bom trabalho, se for o seu caso, e anime-se. A hora de saída deve estar quase a chegar.
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1: Agora faltam 25 minutos para as 7. Boa tarde. Esta é a sua Rádio Tágedes, a rádio dos bons velhos tempos.
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0: E só já faltam 15 minutos para as 7 da tarde. Olá, seja muito bem-vindo. Eu sou o Paulo Delgado e estamos aqui bem juntos, ainda até às 20, a ouvir grandes canções.
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0: faltam 4 minutos para as 7 da tarde. Esta é a Rádio Tágido, a rádio dos bons velhos tempos. Eu sou o Paulo Delgado e é tão bom estar aqui consigo a partilhar músicas assim.
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1: Muito boa tarde. Nesta altura, os termómetros estão a marcar 27 graus. 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
1: Agora, 4 minutos depois das 7, está bem ligado com a Rádio Tágito, porque aqui passam todas as suas músicas preferidas. Vai uma aposta?
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0: Agora passam 15 minutos das 7 horas. Muito boa tarde, eu sou o Paulo Delgado e até às 20 tenho ainda muitas músicas para partilhar consigo. Seja muito bem-vindo, é bom saber que está aí desse lado.
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Muito boa tarde, assim vamos andando a caminho das 20 na Rádio Tagem, sempre com as melhores canções dos bons velhos tempos. Eu sou o Paulo Delgado, espero que esteja tudo bem consigo e queria chamar agora a sua atenção porque é tempo de notícias na Rádio Tagem.

0: Cotar, seja bem-vindo. Em desenvolvimento já a seguir, dados não confirmam percepção do aumento de toxicodependência, revela o ICAD. Parque Tejo, em Rússio ao Sul do Tejo, tem patente uma exposição sobre Agostinho Neto e reforça a ligação entre Abrantes e a comunidade angolana. Torres Novas de Mar e Samora Correia seguem só com vitórias na primeira divisão distrital. Mação continua invicto, mas perdeu os primeiros pontos. Abrantes e Benfica ganhou 4-2. Porque é segunda-feira, apesar deste feriado 5 de outubro, a opinião mantém-se no final desta edição das 12 horas, tem a assinatura e voz de Nuno Alves e é a opinião internacional. O desenvolvimento vem já a seguir, fique por aí, tenha uma boa segunda-feira. Boa tarde.
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0: Boa tarde, seja bem-vindo. O Prémio Nobel da Medicina foi atribuído a um norte-americano e dois alemães pela sua investigação sobre os canais iónicos sensíveis à luz e optogenética. O prémio é atribuído ao TRI pelas suas descobertas relativas aos canais iónicos ativados pela luz e à optogenética, um método que permite demonstrar como as células nervosas moldam as memórias, as emoções e os comportamentos no cérebro, anunciou o comitê do Prémio Nobel. O Nobel da Medicina foi anunciado no Instituto Karolinska em Estocolmo, dando início à semana de atribuição dos prémios Nobel. O montante do prémio deste ano é de 12 milhões de coroas suecas, cerca de 1 milhão de euros. No ano passado, três cientistas ganharam o Prémio Nobel da Medicina pelas descobertas sobre a forma como o sistema imunitário sabe atacar os germes e não o nosso próprio corpo. Ao Prémio da Medicina de hoje seguem-se o Prémio da Física terça-feira, da Química na quarta, da Literatura na quinta-feira e o Nobel da Paz na sexta-feira. O Presidente da Câmara de Lisboa alertou que uma República não morre apenas quando é atacada, mas quando os cidadãos deixam de acreditar nela durante a cerimónia comemorativa do 116º aniversário da implantação da República em Portugal. Uma República não morre apenas quando alguém a ataca, começa a morrer quando os seus cidadãos deixam de acreditar nela e quando as leis passam a ser vistas como obstáculos, quando a prudência se confunde com medo, começou por referir no seu discurso Carlos Moedas, anfitrião pela quinta vez da cerimónia de comemoração do 5 de outubro na Praça do Município em Lisboa. O autarca apontou o partidarismo cego, o discurso radical e a cultura da impunidade como sinais de afastamento. A causa comum deixa de nos unir e cada um fica apenas com a sua causa, vincou o Presidente da Câmara de Lisboa. Já o Presidente da República, António José Seguro, defendeu que é preciso continuar o caminho do 5 de outubro e fazer de Portugal um país onde ninguém seja deixado para trás e onde o futuro não seja previsto privilégio de alguns, mas uma possibilidade de todos. A República é de todos. Celebrar o 5 de outubro é renovar o compromisso de que ela vale a pena de cada pessoa em igualdade de deveres e direitos, acrescentou. Portugal precisa de uma nova cultura política com base em entendimentos e compromissos interpartidários, atirou, acrescentando que não podemos estar sempre a voltar ao início só porque se mudou de legislatura. Não há tempo a perder, reforçou, lembrando que o interesse coletivo deve estar-se à frente dos interesses individuais. O historiador e deputado Rui Tavares alerta que a democracia está em risco de se perder sem que os cidadãos se percebam e acusa os órgãos de comunicação social de irresponsabilidade na forma como trata o crescimento da extrema-direita. As reflexões do também escritor surgem a propósito do seu mais recente livro, Como se Perde uma República, que será editado pela Tinta da China e que o autor espera conseguir publicar ainda este mês. Neste ensaio, Rui Tavares analisa os últimos meses da Primeira República Portuguesa, 1910-1926, reconstituído o processo que levou ao golpe de 28 de maio de 26 e questionando algumas explicações tradicionais sobre o fim do regime democrático.
2: E o como é absolutamente fascinante, porque nos aproxima um bocadinho daquilo que nós estamos a viver agora. E perceber que a gente pode estar preocupado com a democracia estar em risco. E sentimos todos que a democracia está em risco. Mas nós temos uma ideia um bocadinho fantasiosa do que é a democracia estar em risco. Nós achamos que quando vier aí uma ditadura, que a televisão passa a estar a preto e branco. Porque estamos habituados a ver esses filmes a preto e branco. Mesmo quando os realizadores os podem fazer a cores, não é? A gente vê o Spielberg e a Lister Schindler. Ele faz a Lister Schindler e pimba, filma aquilo a preto e branco. E portanto a gente, na nossa cabeça, tem um bocadinho este mito que é, se vier aí uma ditadura, se vier aí o fascismo, nós vamos saber, porque de repente isto vai estar a preto e branco, vamos todos andar com aqueles sobretudos, aqueles casacos, aqueles chapéus, e vamos viver o fascismo assim. Mas não, os anos 20 não eram assim. Os anos 20 eram os loucos anos 20. Havia esplanadas, havia cafés, eles iam aos cabarés. Havia cocaína, havia armas, havia jogo ilegal. Era uma loucura isto. E era a idade do jazz, era a idade do Charleston e do Foxtrot. E, portanto, eles eram como nós somos. E, de certa forma, eu estou a escrever este para não escrever o outro. Nós estamos distraídos, nós somos irresponsáveis, os seus colegas diretores de informação estão divertidíssimos com isto que está a acontecer, porque dá audiências e, portanto, toda a gente fica nisto. Agora Le Pen vai ganhar, a AfD vai ganhar, não sei o quê, o Ventura aqui em Portugal, bora convidar o Ventura mais uma vez, mais outra, mais 20. Quando isto se lixar tudo e houver colegas meus a escrever sobre porquê, vai haver muita gente que vai ter que fazer a sua revisão de consciência e perceber: foi porque fomos irresponsáveis, foi porque fomos distraídos, foi porque não estivemos à altura das responsabilidades. Lá no Parlamento nós também vamos ter aqui umas revisões de consciência para fazer, porque aquilo parece um circo e, infelizmente, lá dentro às vezes ainda é pior, e é uma coisa que me entristece. Ideia errada. O caos continuou. Deixou de ser um caos civil, passou a ser um caos militar, mas os primeiros anos a seguir ao 28 de maio foram absolutamente caóticos. E os militares governaram muito mal o país, as contas ficaram piores do que estavam na Primeira República.
0: O deputado considera que, apesar de ter durado apenas 16 anos, a Primeira República deixou marcas profundas na sociedade portuguesa, desde a bandeira ao hino, aos valores que associam à liberdade, igualdade e à mobilidade social. No arranque do ano letivo, esteve em destaque na última Assembleia Municipal de Abrantes, Diogo Pereira, deputado do Partido Socialista, sublinhou o papel estruturante e abrangente do município na educação, lembrando que o trabalho vai muito além das competências legais. O deputado quis saber como correu o início das aulas e quais as prioridades da autarquia face a novos desafios.
3: Iniciámos mais um ano letivo no nosso concelho. Momento este sempre determinante para as nossas famílias, crianças, jovens e profissionais de educação. O município tem vindo a assumir um papel cada vez mais abrangente, articulando-se com os diferentes agrupamentos, escolas, técnicos e parceiros da comunidade. Esta intervenção municipal, que reconhecemos como estruturante, merece ser acompanhada muito de perto por esta Assembleia. É do conhecimento de todos que o município tem responsabilidades que vão muito além das competências legalmente transferidas. Acompanhamos o esforço que é feito na articulação com os agrupamentos, na manutenção dos equipamentos, na gestão das refeições dos nossos alunos e alunas, nos transportes e em todas as questões igualmente importantes e que assegurem o início do ano letivo sem constrangimentos. Contudo, o início de cada ano traz sempre os seus desafios, nomeadamente a organização das próprias escolas, dos seus recursos humanos, a implementação de projetos e acompanhamento das famílias e a integração de novos alunos com diferentes necessidades. Neste sentido, gostaria de solicitar ao Sr. Presidente da Câmara Municipal que partilhe connosco o ponto de situação relativo ao arranque das atividades letivas no nosso concelho e quais as expectativas e prioridades do município, tendo em conta os atuais desafios que a comunidade educativa enfrenta.
0: Na resposta, o Presidente da Câmara Municipal de Brandes, Manuel Jorge Valamatos, revelou dados positivos. O autarca destacou um crescimento global de mais de uma centena de alunos no concelho e apontou para uma inversão histórica na tendência de perda de população escolar, com foco especial nas crianças mais novas.
4: Início de ano letivo, Sr. Deputado Diogo Pereira, só para lhe dizer, é assim, mais de 100 alunos ao arranque do ano letivo, e não são só migrantes, há pessoas a regressar, há casais novos com filhos, e a minha referência tem aquilo que se diz uma vez, pois temos que nos aguentar com isso, mesmo que haja um ano que os valores possam não ser positivos. A nossa referência é o pré-escolar e o primeiro ciclo, e temos mais de 40 crianças no pré-escolar e no primeiro ciclo. Não se esqueça, Sr. Deputado Diogo, que andámos décadas também sempre a perder, todos os anos, alunos no pré-escolar e no primeiro ciclo. No início do ano letivo, sempre a perder. Há 3, 4 anos a esta parte, todos os anos temos tido mais alunos no pré-escolar e no primeiro ciclo, e este ano particularmente temos à volta de mais 5, 40 alunos no pré-escolar e no primeiro ciclo.
0: Manuel Jorge Valamato explicou ainda que este aumento superior a 100 alunos no total do ano letivo se deve não apenas à chegada de migrantes, mas também ao regresso de famílias e à fixação de novos casais no concelho de Ibrantes. A vida e obra de Agostinho Neto estão em destaque numa exposição inaugurada no Parque Tejo, em Rossio, ao sul do Tejo. A mostra, promovida pelo Consulado-Geral de Angola em Lisboa, através da Associação Raízes de Angola, Abrantes e Médio Tejo, retrata o percurso do primeiro presidente de Angola depois da independência, em 1975, e dá também a conhecer a sua dimensão literária e poética. Na inauguração, a Cônsul-Geral da República de Angola em Portugal, embaixadora Vicência Ferreira Moraes de Brito, destacou o caráter pedagógico e cultural da iniciativa.
5: Vamos fazer a palavra de ordem de Agostinho Neto. O mais importante é resolver os problemas do povo. Nossa, o mais importante é resolver os problemas da comunidade. Mas todos. Não é porque vamos lá no consulado, vamos dar dinheiro para resolver. Não. Temos que começar a ser solidários com os nossos compatriotas e ver as formas de ajudar. Às vezes não é uma questão de dinheiro, é uma questão de informação, é uma questão de escutar, ajudar, falar. Portanto, eu quero aproveitar essa oportunidade para incentivar a todos nós, a cada um de nós e todos nós em geral, a fazermos esse trabalho. Porque necessitamos, efetivamente.
0: A exposição recorda o percurso político de Agostinho Neto, mas também a sua obra literária e o pensamento associado à luta contra o colonialismo, pela independência de Angola, pela liberdade e pela paz. A Cônsul-Geral aproveitou ainda a presença em Abrantes para destacar a importância das associações na ligação entre cidadãos angolanos, o consulado e as instituições portuguesas.
5: A realização dessa exposição em Abrantes é uma iniciativa que pretende divulgar a vida e obra do Dr. António Agostinho Neto. Tem um caráter pedagógico, cultural importante. Será itinerante. Após a permanência durante o mês neste local, deverá ser exibida na Escola Secundária Solano de Abreu, prevendo-se outras exibições na região do Médio Tejo. Divulgar a sua obra literária, os seus sonhos, aspirações, realizações que constituem um legado precioso para Angola, a África e o mundo, no combate ao colonialismo, a todas as formas de opressão, pela liberdade e paz no mundo, que lhe levaram a conhecer a cadeia, o exílio e o exílio. Quando escreveu: "Sou eu, minha mãe, a esperança, somos nós os teus filhos, partidos para uma fé que alimenta a vida. Amanhã entoaremos hinos à liberdade quando comemorarmos a data da abolição dessa escravatura, incentivando-nos ainda a criar no espírito, criar no nervo, criar no homem, criar na massa, criar paz com os olhos secos, criar amor com os olhos secos." O presidente Neto foi uma das figuras principais no processo de emancipação e construção do Estado angolano.
0: Uma ideia também sublinhada pelo presidente da Câmara de Abrantes, Manuel Jorge Valamatos, destacou o crescimento da comunidade angolana no concelho e defendeu a importância de integração de quem escolhe Abrantes para viver e trabalhar.
6: Sobretudo nos últimos anos temos recebido muita gente de Angola à procura de melhores condições de vida, à procura de segurança, à procura da escola para os seus filhos, e nós queremos vos receber super bem. Vocês são muito importantes para nós. As nossas empresas precisam de mão de obra, as nossas indústrias precisam de gente, precisamos de gente com competência, gente com vontade de trabalhar, gente com vontade de se afirmar numa comunidade, gente que quer fazer parte desta comunidade, e nós queremos recebê-los super bem. Por isso, como a senhora Cônsul disse, ter uma associação que possa fazer esta ligação entre a comunidade, entre as instituições do poder local, quer as nossas estruturas na área social, na área da educação, na área da juventude, um conjunto das nossas estruturas de governação local. É muito importante fazer esta ligação com uma associação, e eu julgo que as Raízes de Angola têm todas as condições para fazer esta ligação e nos ajudar a fazer este processo de integração, mas sobretudo, mais do que isso, conhecer as pessoas para que nós também possamos ajudar, como o Agostinho Neto dizia, a resolver o problema da nossa comunidade e das nossas pessoas.
0: Para o autarca, a Associação Raízes de Angola pode assumir um papel importante nessa ligação com as instituições locais, nomeadamente nas áreas social, da educação e também da juventude. Manuel Jorge Valamatos deixou ainda uma mensagem de igualdade e integração.
6: Quero-vos agradecer muito à Associação de Raízes de Angola pelo seu dinamismo e pela sua vontade de querer a afirmação de uma comunidade inteira. Fazemos todos parte de uma comunidade inteira e aqui para nós, mas é também, obviamente, um pensamento que temos sempre muito presente. Aqui não há pessoas mais importantes que outras. Todas as pessoas são importantes. E espero que essa seja uma mensagem forte e sempre muito presente.
0: Vida e obra de Agostinho Neto fica patente no Parque Tejo, em Rousseau, ao sul do Tejo. Depois, a exposição deverá passar pela Escola Secundária Solano de Abril, estando previstas outras apresentações na região do Médio Tejo. Os consumos de droga mais problemáticos estão a tornar a toxicodependência mais visível em Portugal. Mas isso não significa necessariamente que existam mais consumidores. A presidente do Instituto para os Comportamentos Aditivos e Dependências, Joana Teixeira, diz que os últimos dados nacionais não mostram um aumento da prevalência do consumo. As dependências também não se limitam às substâncias. O jogo é uma das áreas que está a levar pessoas a procurar ajuda especializada.
7: Nós, aquilo que sabemos dos estudos feitos na nossa população, é que tem havido um aumento da utilização problemática da internet e, sobretudo, também um aumento de jogo. Portanto, a utilização depois da pandemia dos meios de online para ter acesso ao jogo aumentou muito a procura dos utilizadores de plataformas de jogo para jogar. Portanto, é uma disponibilidade online que está disponível 24 horas por dia e, portanto, isto facilita o acesso e, no contexto da pandemia e desde então, temos vindo a verificar um aumento do número de jogadores que procuram aqui não só as plataformas, mas depois que ficam com problemas relacionados com o jogo e que procuram o ICAD.
0: O jogo pode transformar-se numa dependência com consequências pessoais, familiares, profissionais e financeiras, e há pessoas que acabam por procurar os serviços quando o problema já atingiu uma dimensão significativa. Joana Teixeira fala da procura que chega às respostas especializadas.
7: Nós abrimos no final de junho a unidade de intervenção do jogo de Lisboa e nestes 3 meses o que nós verificámos foi uma procura de 50 doentes. Portanto, temos 50 doentes que já foram à unidade procurar ajuda e estes doentes são maioritariamente da área de Lisboa, mas também existem de outros concelhos, nomeadamente de Aveiro, 2 doentes, Castelo Branco, 1, da Guarda, Guarda 1, Leiria 1, Porto também 1, Santarém 1 e Setúbal 1. Os restantes são aqui da região de Lisboa e aquilo que nós verificámos foi que estes 50 doentes procuraram a unidade, 1/3 indicados por familiares, portanto não foi por vontade própria. Depois temos também uma procura efetivamente de algumas pessoas por sua iniciativa, outras referenciadas dos outros centros de tratamento do ICAD e outras pelos médicos de família. Há um grande predomínio de homens, portanto só há 6 mulheres nestes 50 doentes, e aquilo que nós verificámos nas mulheres é que são tendencialmente grupos etários mais elevados, portanto a média etária nas mulheres que procuram é mais elevada. Nos homens, a média etária é menor. Mesmo assim, a maior parte deles está entre os 30 e os 40 anos de idade. Portanto, é muito é a faixa etária mais procurada, é mais problemática para o serviço.
0: Uma procura que coloca também a questão da capacidade de resposta dos serviços e do tempo que pode decorrer até ao início do acompanhamento.
7: Nós, neste preciso momento, temos 3 doentes em lista de espera. O tempo médio para chamarmos os doentes para a primeira avaliação estão a ser 5 dias, portanto é um tempo muito bom para a avaliação.
0: Não existe, no entanto, apenas um perfil de jogador ou uma única forma de dependência. Os casos que chegam aos serviços apresentam características diferentes e obrigam a respostas adaptadas a cada pessoa.
7: Há casos muito graves. Há um caso de um doente que tinha 3 milhões de euros de dívida acumulada e, portanto, são situações muito graves que nós temos que também dar resposta e intervir. E estes serviços especializados permitem-nos fazer uma abordagem direcionada para os casos que são mais graves e que precisam de uma intervenção multidisciplinar mais intensiva do que a que existe disponível noutras unidades de menor intensidade de tratamento.
0: A avaliação é, por isso, uma etapa importante para perceber a situação de cada doente e determinar o acompanhamento necessário.
7: Todos os doentes são avaliados pela nossa assistente social e depois, dos casos onde haja realmente uma maior gravidade de situação financeira, são encaminhados para o nosso contabilista, que faz uma avaliação financeira e que tenta ajudar a resolver a situação com as reestruturações de dívida e com outros mecanismos que estão previstos para conseguir realmente depois melhorar a capacidade de tratamento da pessoa, porque se mantivermos sempre estas dificuldades financeiras, o que nós sabemos é que isso muitas vezes é a fonte das recaídas, não é? Da procura novamente do jogo para, na busca de voltar a recuperar as perdas e, portanto, isto é um ciclo que, se não for cortado, é difícil de tratar.
0: E os comportamentos aditivos não são encarados pelo ICAD como um problema que possa ser tratado isoladamente por um único serviço ou por uma única área governativa. Joana Teixeira defende uma resposta que envolva diferentes setores.
7: Porque nós temos que discutir, do ponto de vista também interministerial, estas questões e, eventualmente, só assim é que conseguiremos ter aqui uma resposta eficaz. Agora, importa também ressaltar que há muito jogo ilegal, não é? E, portanto, é fundamental também fazermos o combate ao jogo ilegal. E, portanto, nós temos que atuar nestas duas frentes, sem dúvida nenhuma, portanto, e temos que arranjar uma resposta que seja eficaz para esta problemática.
0: Uma necessidade de articulação que se torna particularmente evidente quando se olha para consumos problemáticos de droga. A imagem que chega à sociedade pode ser de um agravamento generalizado da toxicodependência. A presidente do ICAD faz, porém, uma distinção. Os casos são mais graves e, por isso, também mais visíveis, mas os últimos dados nacionais não apontam para um aumento da prevalência do consumo de drogas.
7: Aquilo que nós sabemos é que tem havido um aumento, não da prevalência de consumo, mas dos consumos problemáticos, ou seja, os consumos que existem mais graves são efetivamente cada vez mais graves. Mas não há provavelmente um aumento de prevalência de consumo, pelo menos nos últimos dados nacionais não havia. Há a tal sensação deste aumento dos problemas de consumo e de toxicodependência, exatamente porque como os consumos ou os consumidores que existem atualmente são mais graves, também se tornam mais visíveis as situações e há esta sensação de um aumento de consumo de substâncias ilícitas.
0: O que mudou foi também o tipo de substâncias consumidas. A heroína perdeu parte do peso que teve no passado, nomeadamente através do consumo por via endovenosa. Em sentido contrário, o ICAD está a assistir a um aumento do consumo de cocaína e, sobretudo, de crack, uma substância mais acessível e mais barata, mas com um elevado potencial de dependência.
7: Se antigamente haveria um aumento de consumo de heroína, sobretudo endovenosa, nós atualmente o que assistimos é um aumento de consumo de cocaína e também, sobretudo, de crack, que é muito aditivo, que tem várias repercussões para a saúde negativas e que, portanto, também é muito desorganizador da pessoa e torna-se muito visível as consequências negativas associadas ao consumo de crack.
0: Há ainda outro fenómeno a preocupar o Instituto para os Comportamentos Aditivos e Dependências, as novas substâncias psicoativas. Os dados nacionais de 2022 ainda não permitem estabelecer uma tendência clara, porque a percentagem de consumidores registada na população geral é residual. Mas existem alguns sinais entre os mais jovens, entre os jovens de 18 anos que participaram no Dia da Defesa Nacional em 2025, 2,3% declararam consumo recente de novas substâncias psicoativas, um valor muito próximo dos 2,4% registados para a cocaína e dos 2,3% relativos aos alucinogénios. São substâncias que podem ser adquiridas através da internet e cujos efeitos nem sempre são conhecidos antecipadamente. Entre as consequências estão problemas graves de saúde mental, incluindo surtos psicóticos. O ICAD está, por isso, também atento à relação entre os consumos e as doenças psiquiátricas. E quando os problemas chegam à rua, a resposta não pode ficar exclusivamente nas mãos das forças de segurança. Recentemente, o comandante metropolitano de Lisboa, da Polícia de Segurança Pública, Luís Elias, pediu maior investimento no apoio aos toxicodependentes e defendeu que o combate ao tráfico e ao consumo não é apenas problema policial. Joana Teixeira concorda com a necessidade de envolver diferentes situações. O conselheiro ativo do ICAD reuniu-se a 25 de setembro com o comandante da PSP e com os responsáveis das divisões policiais das zonas mais problemáticas de Lisboa e da Amadora.
7: É verdade que há uma necessidade de trabalho em conjunto entre as várias instituições, de tal forma que nós no dia 25 deste mês, na sexta-feira, tivemos reunidas exatamente o Conselho Diretivo do ICAD com o Sr. Comandante da PSP e com os representantes das divisões de polícia das áreas mais problemáticas da cidade de Lisboa e também da Amadora. E, portanto, nós, no dia 25, começámos aqui a fazer um trabalho de articulação interinstitucional que se vai alargar também para os municípios, não é? Porque temos que envolver os vários parceiros e vai ser desta ação concertada entre as várias instituições que nós vamos conseguir realmente dar uma resposta de intervenção capaz nesta problemática.
0: E se as drogas ilícitas continuam a concentrar uma parte importante das preocupações, há uma outra dependência de uma substância ilegal que mantém uma dimensão particularmente relevante em Portugal, que é o álcool. Os dados apontam para um forte crescimento da dependência, mas apenas uma parte das pessoas com problemas chega ao tratamento. A presidente do ICAD aborda uma realidade em que a dependência do álcool quase quadruplicou, enquanto apenas 20% das pessoas estarão em tratamento.
7: A prevalência de consumo de álcool tem vindo a ser crescente, somos dos países que têm maiores prevalências de consumo de álcool, temos uma taxa de dependência de álcool muito elevada e aquilo que me parece nos últimos anos é que não temos conseguido implementar as medidas necessárias para controlar a prevalência de consumos, por um lado, e por outro lado, para tratar os doentes, porque quadruplicou aqui a taxa de prevalência de dependência de álcool nos últimos 10 anos. E isso é grave, é muito grave, não é? Porque para além de haver muitos doentes, quer isso dizer também que eles passam muitas vezes despercebidos, porque só 20% em média dos doentes é que estão nas unidades de tratamento. E, portanto, a nossa primeira prioridade no ICAD foi reforçar a capacidade de resposta das unidades de oncologia e, a seguir, temos aqui previsto o aumento da detecção precoce e de facilitar o encaminhamento dos doentes que são detectados para as estruturas de tratamento, seja no ICAD, seja noutra instituição, mas que necessitam de intervenção e que, por algum motivo, não estão a ter.
8: Doutora, e a procura a nível dos serviços de oncologia também tem vindo a crescer?
7: Tem. Nós temos vindo a assistir a um aumento da problemática de consumos de álcool e da procura dos serviços para tratamento das perturbações do uso do álcool comparativamente às outras substâncias.
0: Uma diferença entre a dimensão estimada do problema e o número daqueles que chegam efetivamente aos serviços. Joana Teixeira diz que uma das explicações está na própria percepção que existe em torno do consumo do álcool e na falta de consciencialização para a dependência.
7: Ainda há falta de consciencialização de que a dependência de álcool é uma doença, quais os sintomas e que precisa, depois de detectada e diagnosticada, de um tratamento adequado. Isso, sem dúvida. Por outro lado, é bom sinal que haja este aumento da procura das unidades de tratamento para os problemas relacionados com o álcool. De qualquer forma, há uma grande discrepância, um grande gap entre os doentes que procuram os serviços e aqueles que existem com a patologia diagnosticada. E, portanto, nós temos que reduzir aqui, encurtar o máximo possível o gap.
0: Jogo, álcool, cocaína, crack e novas substâncias psicoativas, dependências diferentes, com perfis e consequências também diferentes, mas para as quais o Instituto, para os comportamentos aditivos e dependências, defende uma resposta cada vez mais articulada entre a saúde, a área social, autarquias e as forças de segurança. Mais de 69 mil doses de droga foram apreendidas numa operação em que a GNR deteve 27 pessoas, realizada nos concelhos de Almeirim e de Chamusca. O anúncio foi feito pelo Comando Territorial de Santarém. A operação decorreu no sábado e resultou da apreensão de mais de 68 mil doses de MDM, 672 doses de AX, 253 doses de ecstasy, 76 de liamba, 73 cigarros preparados com estupefacientes, 52 doses de cocaína, 8 doses de cogumelos alucinogénios e ainda uma dose de LSD. Esta ação envolveu 58 militares, segundo a mesma fonte do Comando Territorial de Santarém. A GNR registou 797 ocorrências associadas à criminalidade juvenil no primeiro semestre deste ano, mais 11,6% do que no mesmo período do ano passado. Apesar do aumento global, a criminalidade violenta e grave praticada por jovens caiu 44%. Os dados da Guarda relativos a condutas associadas a jovens até 16 anos mostram uma alteração no tipo de criminalidade, com alguns dos conflitos a transferirem-se para o espaço digital. O maior crescimento foi registado nos casos da devassa através da internet, redes sociais e outros meios de difusão, que passaram de 5 para 13 ocorrências, um aumento de 160%, que, segundo a GNR, evidencia a crescente projeção do cyberbullying. Apesar desta evolução, os crimes mais frequentes continuam a ser das ofensas à integridade física simples, com 212 participações, menos 19,7% do que no primeiro semestre do ano passado. Seguem-se ameaças e coação, com 76 casos, também em queda, neste caso 8,4%. Em sentido contrário, aumentaram outros tipos de criminalidade. A GNR contabilizou 29 furtos em estabelecimentos comerciais, mais 26%, e 27 casos de condução sem habilitação legal, um crescimento de 50%. O tráfico de estupefacientes entre jovens até aos 16 anos registou igualmente uma subida, passou de 7 para 10 ocorrências, o equivalente a um aumento de 42,9%. Apesar da criminalidade juvenil global ter passado de 714 para 797 participações, os casos considerados violentos e graves seguiram a tendência contrária, desceram dos 25 para os 14, menos 44%. Quanto ao tempo para hoje, os distritos da Guarda, Castelo Branco e Santarém foram colocados com aviso laranja pelo Instituto Português do Mar e da Atmosfera desde o meio-dia, por causa da previsão de trovoadas. Na Guarda, o aviso vigora até à meia-noite, enquanto que em Castelo Branco e Santarém termina às 9 da noite, de acordo com a mais recente atualização do Instituto Português do Mar e da Atmosfera. Com aviso amarelo encontram-se os distritos de Bragança, Viseu, entre as 4 da tarde e a meia-noite, Évora, desde o meio-dia até às 9 da noite, Vila Real e Aveiro, entre as 16 e as 0 horas, e depois Coimbra e Porto Alegre, entre o meio-dia e as 9 horas da noite. Os avisos são emitidos por causa das previsões de chuvas fortes, trovoadas e queda de granizo, com rajadas de vento entre os 70 e os 90 km por hora. Portugal garantiu ontem à noite o apuramento para os quartos de final da Liga das Nações em futebol, depois da vitória por 2-1 com reviravolta na recepção à Noruega em jogo da quarta jornada do grupo A4. No estádio do Dragão, no Porto, a formação portuguesa adiantou-se no marcador com um gol de Christoph Araia aos 36 minutos, mas a equipa das esquinas deu a volta ao resultado com golos de João Cancelo aos 38 e Gonçalo Ramos aos 79, acabando o jogo reduzida a 10 elementos por expulsão de Francisco Conceição aos 86 minutos, que viu dois cartões amarelos seguidos. Com o quarto triunfo no mesmo número de jogos, com o comando do selecionador Jorge Jesus, Portugal segue na liderança do grupo com 12 pontos, já garantiu uma das duas vagas que dão acesso aos quartos de final, seguido pela Dinamarca, que venceu o País de Gales por 1-0 com 6 pontos, enquanto galeses e noruegueses têm apenas 3 pontos. A formação lusa vai defrontar a Dinamarca em Braga no dia 14 de novembro, fecha a fase de grupos na visita ao País de Gales no dia 17 do mesmo mês, com o objetivo de assegurar o primeiro lugar do grupo. O lateral João Cancelo e o extremo Francisco Conceição vão falhar o duelo de Portugal com Dinamarca na quinta jornada do grupo H da Liga das Nações devido a castigo. No Estádio Dragão, ontem à noite, no triunfo sobre a Noruega por 2-1, garantiu a passagem da seleção aos quartos de final da competição. Cancelo viu o segundo cartão amarelo da fase de qualificação e ficou automaticamente impedido de atuar em Braga a 14 de novembro, podendo depois regressar 3 dias depois em Cardiff, frente ao País de Gales no fecho do agrupamento. Já Francisco Conceição, que foi expulso perante os escandinavos, é também baixa certa para o encontro no Minho, mas a ausência poderá ser maior. O selecionador português Jorge Jesus voltou a desdramatizar a saída de Cristiano Ronaldo do estágio e colocou no capitão a decisão de continuar a representar os lusos apurados para os quartos de final da Liga das Nações. Para mim nunca foi um caso, mas uma coisa que achava normal como treinador. Há princípios inegociáveis para mim, mas como não houve nada de especial em relação à minha autoridade, ele será convocável na próxima vez, caso esteja a jogar no Al Nassr e queira regressar à seleção, sublinhou o técnico em conferência de imprensa do Estádio do Dragão, no Porto. Já Pedro Proença abordou a polémica e assegura que os mal-entendidos resolvem-se, revelando em declarações à RTP que deseja em novembro possamos estar todos na seleção. O presidente da Federação Portuguesa de Futebol espera que nos próximos dias sejam momentos de tranquilidade e discussão. O ex-árbitro recusa entrar em esclarecimentos sobre aquilo que se passou entre Jorge Jesus e Ronaldo e reitera que o jogador irá sempre fazer parte do grupo. E agora o futebol distrital. A quarta jornada da primeira divisão da Associação de Futebol de Santarém deixou 3 equipas no comando, todas ainda só com vitórias, enquanto o Mação continua invicto e ocupa o quarto lugar. Começamos pelos resultados. O Torres Novas recebeu e venceu o Amiense por 3-0. O União Tomar também aproveitou o fator casa e derrotou o Alcanense por 1-0. Fora de portas, o Samora Correia manteve igualmente o pleno de vitórias ao ganhar por 2-0 no terreno do Moçarriense. O Mação perdeu os primeiros pontos da temporada e depois de 3 vitórias consecutivas empatou 0-0 na deslocação ao Coroxense, mantendo ainda assim a invencibilidade no campeonato. Em Abrantes, o Sport Abrantes e Benfica ganhou ao Ouriquense por 4-2, alcançando a segunda vitória da época. A Arepa foi ao terreno do Águias ganhar por 2-1. Nos outros 2 encontros da jornada, 2 empates, Ouriense e Entroncamento terminaram 3-3, enquanto Pontevel e Vasco da Gama empataram 1-1. Na classificação, feitas as contas à quarta jornada, Torres Novas, União Tomar e Samora Correia estão juntos na frente, todos com 12 pontos, fruto de 4 vitórias em 4 jogos. O Torres Novas é o primeiro, beneficiando a diferença de golos, seguido pelo União Tomar e Samora Correia. O Mação está imediatamente atrás, quarto classificado com 10 pontos, mantendo também 100 derrotas, 3 vitórias e 1 empate. A Arepa ocupa o quinto lugar com 9 pontos. Seguem-se o Sport Abrantes e Benfica, a Amiense e Entroncamento, todos com 7. O Coroxense é nono com 4 pontos, o Alcanense décimo com 3 e o Ouriquense surge também com 3 pontos. Na parte final da tabela, Vasco da Gama soma 2 pontos, Pontevel, Ouriense e Moçarriense têm 1 ponto, enquanto que o Águias fecha a classificação ainda sem pontuar. Assim, depois de 4 jornadas, 3 equipas continuam com um percurso perfeito, enquanto o Mação permanece na perseguição aos líderes, apenas 2 pontos do primeiro lugar. Vamos à reportagem, começo pelo Coroxense Mação, jogo em que o Fábio Bento registou apenas declarações da equipa da casa, começou com o treinador Tiago Martinho.
9: Foi um jogo equilibrado, principalmente na primeira parte. Iniciamos o jogo iniciou-se praticamente com a grande oportunidade do jogo. Tivemos o Roma na cara do gol, não conseguimos fazer. A partir daí acho que o jogo foi muito dividido, muito equilibrado, as duas equipas a entregarem-se totalmente ao jogo, e com dificuldades em ter aproximações perigosas junto de qualquer baliza. Na segunda parte, temos que reconhecer que a equipa do Mação controlou e dominou o jogo. Tivemos algumas dificuldades oportunidades e faltou-nos capacidade para trazer o jogo para o meio campo ofensivo e ficar com bola e conseguirmos também momentos de posse para conseguirmos atacar a baliza adversária. Ainda assim acho que controlámos muito bem o adversário. Claro que aqui e ali abrimos alguns espaços e por qualidade e mérito da equipa do Mação tiveram algumas finalizações, mas assim de repente só me lembro de uma grande oportunidade, que é uma bola ali na zona do segundo posto, zona de penalti, que finalizam por cima. Mas acima de tudo foi um jogo equilibrado, em que a nossa equipa teve um comportamento muito digno, uma atitude excelente, e queremos transportar isso para o próximo jogo na Arepa.
10: Próximo jogo na Arepa, também um treino complicado. O que é que podemos esperar do jogo?
9: Vamos com a ambição de conquistar os 3 pontos. É assim que encaramos todos os jogos. Sabemos da força do adversário, sabemos que tem muita qualidade, que é uma equipa para estar nos lugares cimeiros. Sabemos também que faz da sua casa uma fortaleza, mas não vamos sem receio, vamos com tudo e esperamos transportar aquilo que foi o nosso comportamento do jogo de hoje para o próximo jogo.
10: Como é que tem corrido aqui os problemas que temos aqui em Cruz?
9: Acima de tudo, temos pecado nos jogos fora. Em casa temos uma vitória sobre o Alcanense, que por um zero que até é curto para aquilo que foi o jogo e para aquilo que fizemos. Hoje aceitamos o empate porque jogamos contra um adversário muito forte, que o ano passado foi segundo classificado, que joga bem à bola e que tem muita qualidade individual e coletiva. Agora, fora de casa, não temos tido a atitude que devemos ter, o compromisso, o sacrifício que nos é exigido ao representarmos este clube, e por isso perdemos os 2 jogos a 2-0. Fomos, na nossa análise, somos nós que os perdemos por erros nossos, por falta de capacidade nossa, e acima de tudo temos que melhorar nos jogos fora de casa.
0: E depois o jogador do Coruscense, Fábio Simões.
11: Acho que é um jogo muito bem disputado. Penso que entramos muito bem no jogo. Penso que fomos muito intensos. Sabemos como é que é uma ação a jogar a bola. Já o ano passado aqui perdemos aos 90 mais 6. Estávamos avisados para aquilo que queríamos receber. Estávamos preparados. É isto o ADN do nosso clube: nunca desistir, persistir, lutar, a ambição. Este clube está habituado a ganhar. Portanto, era transportar o ADN do clube, a vontade da malta trabalhar durante a semana para chegar ao jogo e tentar ganhar o jogo. Não conseguimos, é um 0-0, para nós é bom, e para a semana na Arepa em busca dos 3 pontos.
10: Num campo sendo difícil da Arepa, o que é que podemos esperar do Coruscense?
11: É assim, tradicionalmente é difícil. O ano passado empatámos lá, tivemos a perder até ao final do jogo. Sabemos as dificuldades que vamos apanhar, mas a Arepa também tem que perceber que joga contra um Coruscense que está motivado, está à procura de resultados, e a nossa ambição é ir lá ao Porto Alto e ganhar 3 pontos. Não pode haver outra forma de pensar.
10: Como é que é passar a tua experiência para os jogadores mais novos que chegam ao Coruscense este ano?
11: Eu tento transmitir aquilo que me incutiram quando eu vim para cá há 15 anos, são 15 anos de Coruscense ao peito. Penso que sou o jogador com mais anos neste clube neste momento. Transportar aquilo que me transportaram ao longo do tempo, ambição, seriedade, compromisso, acima de tudo compromisso. Sabemos que estamos num clube que tem muitas condições, não nos falta nada. De segunda a sexta, se for preciso, estamos cá, não nos falta nada. Temos que trabalhar. O que o nosso presidente nos quer é que a gente trabalhe, é o que nos diz. Trabalhar, trabalhar, trabalhar, esforçar ao máximo. O clube dá-nos as condições todas e nós temos que lutar o máximo em todos os domingos para ganhar 3 pontos. É aquilo que o Coruscense é vitorioso, e é isso que temos que continuar a lutar e a passar aos mais jovens. Jogar no Coruscense não pode ser uma vaidade, mas sim um orgulho. O orgulho de todos os coruscenses e os tricolores daquilo que fazemos e para quem jogamos, a nível de tudo.
0: Do lado do Mação não houve declarações por decisão da equipa técnica e da direção. É certo que nenhum treinador ou jogador no distrital é obrigado a falar aos jornalistas no final do jogo, mas fica sem saber os motivos que levaram Mário Nelson e restantes elementos a ficar em silêncio e a análise que fizeram esta primeira perda de pontos no campeonato. Em Abrantes, a acompanhar a vitória do Abrantes e Benfica frente ao Estrela Ouroquense, esteve o Jorge Duarte, que ouviu os intervenientes na partida, começando por Paulo Seninho, o treinador da equipa da casa.
12: Sim, podia ter corrido melhor. Acho que os 2 golos que nós sofremos foram desconcentrações nossas. O gol com o tomo 2-0, o resultado está tranquilo. O adversário faz o 2-1 num lance que nós estamos 3-1 e perdemos a bola e não temos capacidade para reagir.
13: E a culpa dos golos que não se marcou na primeira.
12: Exato. Exatamente, falhámos muito na primeira parte, mas não entrámos bem nos primeiros 15 minutos, entrámos algo apáticos, mas depois assumimos o jogo e gostei da postura da equipa. E agora este segundo gol que o adversário faz, uma falta de concentração defensiva que não pode acontecer, porque acho que o resultado podia ter sido outro, pela capacidade que a equipa teve. Acho que a equipa hoje jogou bem, foi madura no jogo. Na frente faltou-nos alguma consistência, o João não teve tão bem, por exemplo, e houve muitos lances ali em que nós em transição podíamos ter causado mais algum problema, mas pronto, dar os parabéns ao pessoal pela atitude.
13: Este ano com outras opções, alguns miúdos que já aqui jogaram, que voltaram, agora é rezar para que não haja lesões, porque por falar em lesões há malta que está de fora. Já há pouco falava com o Miguel, eu sei que vocês estão desejosos de ver jogar, eu também ver jogar o Zé Pedro, o Barrocas, que vêm de lesões longas.
12: Sim, é verdade, esta semana regressou o Miguel, regressou o Cris, dois jogadores, e o Binho, e o Pedro Miguel tem andado a jogar limitado, mas são outras três opções, dão-nos mais consistência, né? O Cris vê-se na frente, que nos dá outra profundidade e outro apoio para jogar. Assim, falta vir o Zé, falta vir...
13: Está a fazer o papel, o Cristiano Pedroso está a fazer o papel do Zé Pedro.
12: Claramente que sim, mas pronto, nós todos estamos ansiosos que regresse, tanto o Zé como o Barrocas, são jogadores que já cá estão, e o Diogo Mateus, pronto, que o Diogo Mateus para a semana já está a treinar também, mas esses dois jogadores estão há mais tempo, e todos pelo carisma que eles têm no clube, pelas suas características, nós todos estamos ansiosos que eles voltem, e se Deus quiser, se tudo há de correr bem, e vão voltar em grande. Agora o grupo de trabalho é ver se não temos mais azares como temos tido. Hoje já tivemos um plantel mais consistente, e deu para ver, porque a equipa ganhou o tipo de consistência, mesmo depois para mexer no jogo, dá para fazer algumas nuances táticas, porque às vezes não é só trocar por trocar. Ainda agora na parte final reforçámos o meio campo, deu para alterar a estratégia, e às vezes temos que mudar só por mudar, e às vezes é difícil.
13: Ainda é muito cedo para falar daquilo que pode ser o campeonato?
12: Sim, claramente que sim, ainda é muito cedo. Perdemos pontos de forma que não estávamos à espera. Ainda no domingo no Vasco da Gama não concretizámos as oportunidades que tivemos, e viemos lá com empate. No entroncamento tivemos a ganhar até 5 minutos o fim, e depois não conseguimos assegurar a vitória. Perdemos 5 pontos e não devíamos ter perdido. Agora é tentar, vem já um ciclo de jogos muito, muito complicado, e vamos ver se a equipa consegue manter aqui um nível bom, porque é importante as jogadoras estão a regressar, a ganhar alguma consistência também, porque acabaram o jogo, o Cristi ficou tirado porque já estava cansado, o Miguel também na parte final também já não estava a conseguir segurar o jogo, e esses jogadores fazem-lhes falta, e pronto, é importante que eles recuperem.
0: E depois foi a vez de ouvir o jogador Miguel Seninho.
14: Sim, a verdade é que acho que o resultado não condiz exatamente com aquilo que foi feito em campo. Falamos muitas oportunidades, mas há que dar mérito também ao adversário pela forma como defendeu e pelos dois gols concretizados, embora penso que foi mais desleixo da nossa parte do que próprio mérito da equipa contrária, mas há que aprender com os erros. Penso que o mais importante era finalmente conseguirmos pontuar, ainda para mais em casa, que ainda não o tínhamos feito este ano. Aliás, tínhamos feito ao Ponte Évole, mas um jogo difícil em que começámos a perder, 2-0. Mas o mais importante é isso, é conseguirmos estes três pontinhos e ver se começamos a ganhar aqui terreno.
13: Na segunda parte apanharam um susto, né? Quando o adversário encurtou a distância, mas depois aquele gol de Marchão voltou a colocar tudo nos eixos.
14: Sim, a verdade é que a equipa está um bocadinho tranquila devido aos resultados que temos tido, e sofrer ali o 2-1 naquele momento do jogo abalou um bocadinho a malta. Felizmente conseguimos bloquear logo novamente o jogo e tranquilizar.
13: Ali na frente o Cristiano Pedroso, o Marchão, estes miúdos que vieram este ano, alguns deles já tinham estado aqui em Abrantes, vieram dar outro ânimo à equipa e se calhar reforçar a equipa, também dar ao Paulo outras soluções.
14: Sim, a verdade é que acabamos por ter umas boas soluções, malta nova e com uma ambição diferente daquilo se calhar que nós acabamos por ter aqui, mas a verdade é que também perdemos peças importantes, nomeadamente o nosso capitão, que era peça fundamental na nossa equipa, e vamos sentir muita falta dele. Mas sim, a malta que veio vem dar um ânimo diferente, e a verdade é que a malta está com ambição, e isso é importante.
13: Além do Tony, que abandonou, que já falaste, o Rui Sousa também não podia jogar até aos 100, mas a verdade é que vieram estes miúdos novos e veio dar outro talento à equipa e outro para fazer um campeonato mais tranquilo, porque sem opções, depois quando aparecem as lesões é uma carga de trabalhos. E eu acho que tu, enquanto capitão de equipa, também deves estar desejoso de ver voltar o Zé Pedro.
14: Sim, claro que sim. Pois já não, para não falar das baixas que nós temos, o Barrocas e o Zé, que são malta e faz parte do grupo. O Sousa, eu não nomeei o nome dele, porque o Sousa continua a fazer parte do grupo e pode não estar presente aos domingos, mas ajuda muito a equipa durante a semana e acaba por dar aqui algum feedback daquilo que podemos melhorar, e é mais um de nós, embora faça muita falta ao domingo, mas continua a estar presente no grupo e a ajudar.
0: Do lado do Estrela Ouriquense, equipa que regressou à primeira divisão distrital esta época,

0: nos trouxe alguma esperança e até conseguimos alguns ataques, conseguimos algumas ocasiões, mas por algum motivo, às vezes os deuses do futebol não estão connosco e tivemos uma bola na trave na altura que podia ser 1-1, tivemos uma ocasião do nosso ponta-de-lança Costinha que podia ter feito 2-2 nesse momento, mas o futebol é assim mesmo. Quem não consegue efetivamente marcar acaba por ser penalizado por isso.
1: Um regresso à primeira divisão distrital, falta aqui alguns jogadores.
0: Faltam alguns jogadores que foram instrumentais na subida, portanto, da segunda para a primeira divisão, é um facto, mas este é um grupo unido, é um grupo com uma identidade regional, uma identidade local muito forte, e é um grupo que certamente irá superar estas dificuldades. E esperamos nós, e temos essa esperança e essa fé, que é uma equipa que se irá manter na primeira divisão por muitos e longos anos.
2: E em Abrantes ouviu também sobre esta derrota por 4-2 os jogadores Tavares.
3: É pena, acho que a malta hoje teve, em relação aos últimos dois jogos, nem toda a gente pôde ver, como é óbvio, mas foram jogos que o resultado ditou o que foi feito em campo, mas hoje acho que não foi nada assim. O resultado, mesmo sendo 4-2, acho que não justifica o que o Estrela Ariquense jogou hoje.
1: Até porque na primeira parte houve ali também algumas oportunidades de golo, que se elas tivessem entrado, se calhar tinha dado outro alento para o segundo tempo.
3: Era isso que eu ia dizer, eu acho que o grande fato de diferença hoje, tirando os últimos 15 minutos, também pronto, quando atrás do resultado ficámos mais cansados, mas foi a eficácia. O Abrantes foi muito mais eficaz que nós. Eles tiveram oportunidades, têm todo o mérito na vitória, mas se nós tivéssemos feito as nossas oportunidades, se calhar tínhamos sido mais felizes hoje. Se fosse com empate ou com uma vitória, acho que os rapazes hoje mereciam um resultado diferente.
1: Qual é a tua perspectiva, a perspectiva da equipa, do grupo para o campeonato, que agora está a começar ainda, mas já há algumas equipas já que ainda nem sequer conseguiram fazer um ponto?
3: E é muito cedo para falar sobre isso ainda, só passaram 4 jornadas, faltam 26 jogos. Para quem, temos aqui a malta que já há uns experientes, uns muito menos experientes, uma equipa muito jovem, mas foi o que nós estamos sempre a dizer, nós já temos mais alguma idade. Isto ainda falta muito jogo, vamos fazer muito ponto. Nós sabemos bem, temos pés bem assentos na terra, sabemos o que é que queremos, sabemos as valências que nós temos e o que os outros têm. Não temos as melhores condições e não temos um grande orçamento, mas temos uma coisa que ninguém vai tirar, temos uma força de vontade enorme e mesmo a pessoal achar que estamos mortos, nós não estamos mortos, não estamos mortos.
1: Fiz essa pergunta há pouco ao adjunto, falta aqui alguns jogadores que ano passado foram importantes na subida.
3: É aquela velha máxima, quando o orçamento é pouco e depois é uma malta que não pode abdicar da vida só por causa da bola. Infelizmente, nós todos gostávamos de fazer disto a nossa vida. Nós temos, e este ano é exatamente a mesma coisa, temos muita gente que ainda anda na escola, muitos que o trabalho impede de vir mais vezes, mas isto vai dar a volta, porque isto aqui é uma terra complicada, uma terra malta muito dura. E ainda vamos dar uma boa resposta e vamos mostrar que não subimos só porque sim.
2: A quinta jornada acontece no próximo domingo, às 16 horas. Jogam Amiense, União Tomar, Ouriquense, Pontevel, Samora Correia, Águias, Mação Torres Novas, Arepa, Coroxense, Entroncamento, Vasco da Gama, Alquenense, Pora, Abrantes e Benfica. E às 18 horas jogam Oriense contra o Moçarriense. 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
4: Sem querer de maneira alguma desvalorizar a importância internacional que tem o desfecho das eleições presidenciais do Brasil, parece-me que existe aqui a necessidade urgente de reforçar a importância de um tema que já tive a oportunidade de abordar brevemente aqui em algumas crónicas da Antena Livre. Os alarmes são cada vez mais altos na economia internacional, em particular na Europa, devido ao risco elevado das dívidas externas de países de grande relevo para a economia internacional. E, curiosamente, há 3 países particularmente insuspeitos, diria, em particular que estão na mira dos mercados, e esses são os Estados Unidos, o Japão e a França. Os Estados Unidos, começamos por aqui, têm a maior dívida externa do mundo, já superior a 40 bilhões de dólares. É uma dívida tão alta, que é já por muitos considerada como impagável. Já o Japão tem uma dívida pública que supera os 200% do seu PIB, um valor superior a 9 bilhões de dólares. E é quase inacreditável como é que um país com uma dívida pública tão elevada não está à beira do colapso económico. Contudo, existem 2 particularidades em relação a estes 2 países. Os Estados Unidos conseguem suportar uma dívida tão elevada porque o dólar é a principal moeda de reserva na economia internacional. E isso significa que os Estados Unidos são, curiosamente, o único país do mundo que tem a possibilidade de pagar a sua dívida externa com a sua própria moeda. Já o Japão, por sua vez, tem a maior parte da sua dívida pública concentrada na economia interna, o que de alguma forma lhe

0: confere alguma proteção em relação aos caprichos dos credores internacionais. A França, contudo, já é outra história. A França, que nesta lista de três países é o país com a menor dívida, é também, curiosamente, o país que está a causar mais preocupações. A França combina uma elevada dívida externa, superior a 3,5 bilhões de euros, e um déficit de 5% nas contas públicas. Contudo, o problema maior é que a França, como parte integrante da zona euro, não tem uma moeda própria que lhe facilite a gestão da sua dívida externa. Isto, obviamente, cria um risco de contágio gigantesco e de desestabilização na zona euro, tal como verificámos na crise das dívidas soberanas europeias após 2009. E, para piorar a situação, os dois principais candidatos às presidenciais francesas já manifestaram a sua oposição em controlar os gastos do Estado francês. Tudo isto apenas adiciona ainda mais nervosismo aos mercados internacionais. Dentro de duas semanas, cá estarei com um pouco mais sobre tudo aquilo que move o mundo. E até lá, fiquem bem.
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2: Para o final, a previsão do estado do tempo para amanhã: aguaceiros que poderão ser acompanhados de trovoada, em especial no norte e centro do país, e durante a tarde, vento fraco a moderado, pequena descida da temperatura máxima. As máximas desta terça-feira, segundo o IPMA, vão apontar a 20 graus em Vila de Rei, 21 no Porto, 22 em Mação Sardual e Tomar, 23 em Coimbra, Abrantes, Constância, Torres Novas, Vila Nova da Barquinha, 24 em Faro, Lisboa e Entroncamento, 27 em Santarém. É tudo quanto a notícias. Continuação de ótimo feriado. Boa segunda-feira. Boa tarde.

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1: E se há uma música especial na sua vida, pode ter a certeza que a qualquer momento a vai ouvir aqui na Tágide. 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
1: E cá estou eu a dar-lhe música novamente. O meu nome é Joana Ramos e espero que goste das músicas que hoje partilho consigo e que nos fazem voltar aos bons velhos tempos.

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Obrigada por estar desse lado.

0: 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Tenha uma excelente noite.
1: Informação com o jornalista Jerónimo Belo Jorge.
2: O Presidente da Câmara de Lisboa alertou que uma República não morre apenas quando é atacada, mas quando os cidadãos deixam de acreditar nela durante a cerimónia comemorativa do 116º aniversário da implantação da República em Portugal. Uma República não morre apenas quando alguém a ataca, começa a morrer quando os seus cidadãos deixam de acreditar nela e quando as leis passam a ser vistas como obstáculos, quando a prudência se confunde com medo, começou por referir no seu discurso Carlos Moedas, anfitrião pela quinta vez da cerimónia de comemoração do 5 de outubro na Praça do Município em Lisboa. O autarca apontou o partidarismo cego, o discurso radical e a cultura da impunidade como sinais de afastamento. A causa comum deixa de nos unir e cada um fica apenas com a sua causa, vincou o Presidente da Câmara de Lisboa. Já o Presidente da República, António José Seguro, defendeu que é preciso continuar o caminho do 5 de outubro e fazer de Portugal um país onde ninguém seja deixado para trás e onde o futuro não seja previsto. Privilégio de alguns, mas uma possibilidade de todos. A República é de todos. Celebrar o 5 de outubro é renovar o compromisso de que ela vale a pena de cada pessoa em igualdade de deveres e direitos, acrescentou. Portugal precisa de uma nova cultura política com base em entendimentos e compromissos interpartidários, atirou, acrescentando que não podemos estar sempre a voltar ao início só porque se mudou de legislatura. Não há tempo a perder, reforçou, lembrando que o interesse coletivo deve estar-se à frente dos interesses individuais. O historiador e deputado Rui Tavares alerta que a democracia está em risco de se perder sem que os cidadãos se percebam e acusa os órgãos de comunicação social de irresponsabilidade na forma como trata o crescimento da extrema-direita. As reflexões do também escritor surgem a propósito do seu mais recente livro, Como se Perde uma República, que será editado pela Tinta da China e que o autor espera conseguir publicar ainda este mês. Neste ensaio, Rui Tavares analisa os últimos meses da Primeira República Portuguesa, 1910-1926, reconstituído o processo que levou ao golpe de 28 de maio de 26 e questionando algumas explicações tradicionais sobre o fim do regime democrático.
3: E o como é absolutamente fascinante, porque nos aproxima um bocadinho daquilo que nós estamos a viver agora. E perceber que a gente pode estar preocupado com a democracia estar em risco. E sentimos todos que a democracia está em risco. Mas nós temos uma ideia um bocadinho fantasiosa do que é a democracia estar em risco. Nós achamos que quando vier aí uma ditadura, que a televisão passa a estar a preto e branco. Porque estamos habituados a ver esses filmes a preto e branco. Mesmo quando os realizadores os podem fazer a cores, não é? A gente vê o Spielberg e a Lister Schindler. Faz a Lister Schindler e pimba, filma aquilo a preto e branco. E portanto a gente, na nossa cabeça, tem um bocadinho este mito que é, se vier aí uma ditadura, se vier aí o fascismo, nós vamos saber. Porque de repente, isto vai estar a preto e branco, vamos todos andar com aqueles sobretudos, aqueles casacos, aqueles chapéus, e vamos viver o fascismo assim. Mas não, os anos 20 não eram assim. Os anos 20 eram os loucos anos 20. Havia esplanadas, havia cafés, eles iam aos cabarés. Havia cocaína, havia armas, havia jogo ilegal. Era uma loucura isto. E era a idade do jazz, era a idade do Charleston e do Foxtrot. E portanto, eles eram como nós somos.
2: O deputado considera que, apesar de ter durado apenas 16 anos, a Primeira República deixou marcas profundas na sociedade portuguesa, desde a bandeira ao hino, aos valores que associa à liberdade, igualdade e à mobilidade social. A vida e obra de Agostinho Neto estão em destaque numa exposição inaugurada no Parque Tejo, em Rossio, ao sul do Tejo. A mostra, promovida pelo Consulado-Geral de Angola em Lisboa, através da Associação Raízes de Angola, Abrantes e Médio Tejo, retrata o percurso do primeiro presidente de Angola depois da independência, em 1975, e dá também a conhecer a sua dimensão literária e poética. Na inauguração, a Cônsul-Geral da República de Angola em Portugal, embaixadora Vicência Ferreira Moraes de Brito, destacou o caráter pedagógico e cultural da iniciativa.
4: Vamos fazer a palavra de ordem de Agostinho Neto. O mais importante é resolver os problemas do povo. Nossa, o mais importante é resolver os problemas da comunidade. Mas todos. Não é porque vamos lá no consulado, vamos dar dinheiro para resolver. Não. Temos que começar a ser solidários com os nossos compatriotas e ver as formas de ajudar. Às vezes não é uma questão de dinheiro, é uma questão de informação, é uma questão de escutar, ajudar, falar. Portanto, eu quero aproveitar essa oportunidade para incentivar a todos nós, a cada um de nós e todos nós em geral, a fazermos esse trabalho, porque necessitamos efetivamente.
2: Para o autarca, a Associação Raízes de Angola pode assumir um papel importante nessa ligação com as instituições locais, nomeadamente nas áreas social, da educação e também da juventude. Manuel Jorge Valamatos deixou ainda uma mensagem de igualdade e integração.
5: Quero-vos agradecer muito à Associação de Raízes de Angola pelo seu dinamismo e pela sua vontade de querer a afirmação de uma comunidade inteira. Fazemos todos parte de uma comunidade inteira e aqui para, só aqui para nós, mas é também, obviamente, um pensamento que temos sempre muito presente. Aqui não há pessoas mais importantes que outras. Todas as pessoas são importantes. E espero que essa seja uma mensagem forte e sempre muito presente.
2: Vida e obra de Agostinho Neto fica patente no Parque Tejo, em Rossio, ao sul do Tejo. Depois, a exposição deverá passar pela Escola Secundária Solano de Abreu, estando previstas outras apresentações na região do Médio Tejo. E agora o futebol distrital. A quarta jornada da primeira divisão da Associação de Futebol de Santarém deixou três equipas no comando, todas ainda só com vitórias, enquanto o Mação continua invicto e ocupa o quarto lugar. Começamos pelos resultados. O Torres Novas recebeu e venceu o Amiense por 3-0. O União Tomar também aproveitou o fator casa e derrubou o Alcanense por 1-0. Fora de portas, o Samora Correia manteve igualmente o pleno de vitórias ao ganhar por 2-0 no terreno do Moçarriense. O Mação perdeu os primeiros pontos da temporada e depois de três vitórias consecutivas empatou 0-0 na deslocação ao Coruxense, mantendo ainda assim a invencibilidade no campeonato. Em Abrantes, o Sport Abrantes e Benfica ganhou ao Ouriquense por 4-2, alcançando a segunda vitória da época. A Arepa foi ao terreno do Águias ganhar por 2-1. Nos outros dois encontros da jornada, dois empates. Oriense e Entroncamento terminaram 3-3, enquanto Pontevel e Vasco da Gama empataram 1-1. Na classificação, feitas as contas à quarta jornada, Torres Novas, União Tomar e Samora Correia estão juntos na frente, todos com 12 pontos, fruto de 4 vitórias em 4 jogos. O Torres Novas é o primeiro, beneficiando a diferença de golos, seguido pelo União Tomar e Samora Correia. O Mação está imediatamente atrás, quarto classificado com 10 pontos, mantendo também 100 derrotas, 3 vitórias e 1 empate. A Arepa ocupa o quinto lugar com 9 pontos, seguem-se o Sport Abrantes e Benfica, a Amiense e Entroncamento todos com 7, o Coruxense é 9 com 4 pontos, o Alcanense 10 com 3 e o Ouriquense surge também com 3 pontos. Na parte final da tabela, Vasco da Gama soma 2 pontos, Pontevel, Oriense e Moçarriense têm 1 ponto, enquanto que o Águias fecha a classificação ainda sem pontuar. Assim, depois de 4 jornadas, 3 equipas continuam com um percurso perfeito, enquanto o Mação permanece na perseguição aos líderes, apenas 2 pontos do primeiro lugar. Para o final, o tempo para esta terça feira, céu com muitas nuvens, possibilidade de aguaceiros e trovoada e pequena descida da temperatura máxima. As máximas previstas vão apontar a 20 graus em Vila de Rei, 21 no Porto, 22 em Mação, Sardual e Tomar, 23 em Coimbra, Abrantes, Constância, Torres Novas e Barquinha, 24 em Faro, Lisboa e Entroncamento, 27 em Santarém. É tudo quanto a notícias, fico por aí que fica bem, já sabe, tenha uma ótima noite.

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E se há uma música especial na sua vida, pode ter a certeza que a qualquer momento a vai ouvir aqui hoje, na Tajid. 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Boa noite.

E assim vai acontecendo mais uma noite com a melhor música de sempre. É assim na Rádio dos Bons Velhos Tempos. Seja muito bem-vinda à tarde e obrigada por me fazer companhia.

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5: E é tão bom saber que está aí desse lado para ouvir todas as músicas que escolhi hoje. Espero que goste e seja muito bem-vindo.

0: Obrigada.
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0: 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Eu escolhi um par delas para ouvirmos juntos no início de cada noite. Fique por aí para as recordarmos juntos. E depois da meia-noite pode continuar bem ligado ao longo da madrugada com o Luís Barbosa até às 4 da manhã. Depois das 4 chega o Aurélio Luís. E depois às 6 é a Helena Gomes quem lhe faz a melhor companhia. 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Vai ver que vai valer a pena estar ligado connosco.
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0: Entre as 20 e as 24 horas, de segunda a sexta-feira, sou eu, Joana Ramos, quem lhe dá a ouvir as músicas da sua vida. Aqui na Tágido, a rádio dos bons velhos tempos. Seja muito bem-vindo, é muito bom saber que está por aí.

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0: Entre as 20 e as 24 horas ofereço-lhe a minha companhia, a minha e a de grandes recordações e clássicos da música dos bons velhos tempos. Eu sou a Joana Ramos e tenho muito gosto em estar aqui na rádio e ter a sua companhia aí desse lado. Estamos ligados por um clique em radiotágido.pt.
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E cá estou eu a dar-lhe boa música. O meu nome é Joana Ramos e espero que goste das músicas que hoje partilho consigo e que nos fazem voltar aos bons velhos tempos. Obrigada por estar desse lado.

0: E é ao sabor de grandes músicas que vamos andando aqui nesta noite, aqui na emissão da Tágide, em radiotágide.pt. Tenham uma ótima noite e obrigada por estar desse lado.
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Deixe-se ficar. Tenha uma boa noite.

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0: Viva! Boa noite! Sabe o quão bom é saber que está aí desse lado para ouvir todas as músicas que escolhi para passar esta madrugada? Pois é, muito bom mesmo. Espero que goste. Obrigado por estar connosco.
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3: O presidente da Câmara de Lisboa alertou que uma república não morre apenas quando é atacada, mas quando os cidadãos deixam de acreditar nela durante a cerimónia comemorativa do 116º aniversário da implantação da república em Portugal. Uma república não morre apenas quando alguém a ataca, começa a morrer quando os seus cidadãos deixam de acreditar nela e quando as leis passam a ser vistas como obstáculos, quando a prudência se confunde com medo, começou por referir no seu discurso Carlos Moedas, anfitrião pela quinta vez da cerimónia de comemoração do 5 de outubro na Praça do Município em Lisboa. O autarca apontou o partidarismo cego, o discurso radical e a cultura da impunidade como sinais de afastamento. A causa comum deixa de nos unir e cada um fica apenas com a sua causa, vincou o presidente da Câmara de Lisboa. Já o presidente da República, António José Seguro, defendeu que é preciso continuar o caminho do 5 de outubro e fazer de Portugal um país onde ninguém seja deixado para trás e onde o futuro não seja privilegiado de alguns, mas uma possibilidade de todos. A República é de todos. Celebrar o 5 de outubro é renovar o compromisso de que ela vale a pena de cada pessoa em igualdade de deveres e direitos, acrescentou. Portugal precisa de uma nova cultura política com base em entendimentos e compromissos interpartidários, atirou, acrescentando que não podemos estar sempre a voltar ao início só porque se mudou de legislatura. Não há tempo a perder, reforçou, lembrando que o interesse coletivo deve estar à frente dos interesses individuais. O historiador e deputado Rui Tavares alerta que a democracia está em risco de se perder sem que os cidadãos se percebam e acusa os órgãos de comunicação social de irresponsabilidade na forma como trata o crescimento da extrema-direita. As reflexões do também escritor surgem a propósito do seu mais recente livro, Como se Perde uma República, que será editado pela Tinta da China e que o autor espera conseguir publicar ainda este mês. Neste ensaio, Rui Tavares analisa os últimos meses da Primeira República Portuguesa, 1910-1926, reconstituído o processo que levou ao golpe de 28 de maio de 26 e questionando algumas explicações tradicionais sobre o fim do regime democrático.
4: E o como é absolutamente fascinante, porque nos aproxima um bocadinho daquilo que nós estamos a viver agora. E perceber que a gente pode estar preocupado com a democracia estar em risco. E sentimos todos que a democracia está em risco. Mas nós temos uma ideia um bocadinho fantasiosa do que é a democracia estar em risco. Nós achamos que quando vier aí uma ditadura, que a televisão passa a estar a preto e branco. Porque estamos habituados a ver esses filmes a preto e branco. Mesmo quando os realizadores os podem fazer a cores, não é? A gente vê o Spielberg e a Lister Schindler. Ele faz a Lister Schindler e pimba, filma aquilo a preto e branco. E portanto a gente, na nossa cabeça, tem um bocadinho este mito que é, se vier aí uma ditadura, se vier aí o fascismo, nós vamos saber, porque de repente isto vai estar a preto e branco, vamos todos andar com aqueles sobretudos, aqueles casacos, aqueles chapéus, e vamos viver o fascismo assim. Mas não, os anos 20 não eram assim. Os anos 20 eram os loucos anos 20. Havia esplanadas, havia cafés, eles iam aos cabarés. Havia cocaína, havia armas, havia jogo ilegal. Era uma loucura isto. E era a idade do jazz, era a idade do Charleston e do foxtrot. E, portanto, eles eram como nós somos.
3: O deputado considera que, apesar de ter durado apenas 16 anos, a Primeira República deixou marcas profundas na sociedade portuguesa, desde a bandeira ao hino, aos valores que associa à liberdade, igualdade e à mobilidade social. A vida e obra de Agostinho Neto estão em destaque numa exposição inaugurada no Parque Tejo, em Rossio, ao sul do Tejo. A mostra, promovida pelo Consulado-Geral de Angola em Lisboa, através da Associação Raízes de Angola, Abrantes e Médio Tejo, retrata o percurso do primeiro presidente de Angola depois da independência, em 1975, e dá também a conhecer a sua dimensão literária e poética. Na inauguração, a Cônsul-Geral da República de Angola em Portugal, a embaixadora Vicência Ferreira Moraes de Brito, destacou o caráter pedagógico e cultural da iniciativa.
5: Vamos fazer a palavra de ordem de Agostinho Neto. O mais importante é resolver os problemas do povo. Nossa, o mais importante é resolver os problemas da comunidade. Mas todos. Não é porque vamos lá no consulado, vamos dar dinheiro para resolver. Não. Temos que começar a ser solidários com os nossos compatriotas e ver as formas de ajudar. Às vezes não é uma questão de dinheiro, é uma questão de informação, é uma questão de escutar, ajudar, falar. Portanto, eu quero aproveitar essa oportunidade para incentivar a todos nós, a cada um de nós e todos nós em geral, a fazermos esse trabalho, porque necessitamos efetivamente.
3: Para o autarca, a Associação Raízes de Angola pode assumir um papel importante nessa ligação com as instituições locais, nomeadamente nas áreas social, da educação e também da juventude. Manuel Jorge Valamatos deixou ainda uma mensagem de igualdade e integração.
6: Quero-vos agradecer muito à Associação de Raízes de Angola pelo seu dinamismo e pela sua vontade de querer a afirmação de uma comunidade inteira. Fazemos todos parte de uma comunidade inteira e aqui para, só aqui para nós, mas é também, obviamente, um pensamento que temos sempre muito presente. Aqui não há pessoas mais importantes que outras. Todas as pessoas são importantes. E espero que essa seja uma mensagem forte e sempre muito presente.
3: Vida e obra de Agostinho Neto fica patente no Parque Tejo, em Rossio, ao sul do Tejo. Depois, a exposição deverá passar pela Escola Secundária Solano de Abreu, estando previstas outras apresentações na região do Médio Tejo. E agora o futebol distrital. A quarta jornada da primeira divisão da Associação de Futebol de Santarém deixou três equipas no comando, todas ainda só com vitórias, enquanto o Mação continua invicto e ocupa o quarto lugar. Começamos pelos resultados. O Torres Novas recebeu e venceu o Amiense por 3-0. O União Tomar também aproveitou o fator casa e derrotou o Alcanense por 1-0. Fora de portas, o Samora Correia manteve igualmente o pleno de vitórias ao ganhar por 2-0 no terreno do Moçarriense. O Mação perdeu os primeiros pontos da temporada e depois de três vitórias consecutivas empatou 0-0 na deslocação ao Cruxense, mantendo ainda assim a invencibilidade no campeonato. Em Abrantes, o Sport Abrantes e Benfica ganhou ao Ouriquense por 4-2, alcançando a segunda vitória da época. A Arepa foi ao terreno do Águias ganhar por 2-1. Nos outros dois encontros da jornada, dois empates, Oriense e Entroncamento terminaram 3-3, enquanto Pontevel e Vasco da Gama empataram 1-1. Na classificação, feitas as contas à quarta jornada, Torres Novas, União Tomar e Samora Correia estão juntos na frente, todos com 12 pontos, fruto de 4 vitórias em 4 jogos. O Torres Novas é o primeiro, beneficiando a diferença de golos, seguido pelo União Tomar e Samora Correia. O Mação está imediatamente atrás, quarto classificado com 10 pontos, mantendo também 100 derrotas, 3 vitórias e 1 empate. A Arepa ocupa o quinto lugar com 9 pontos. Seguem-se o Sport Abrantes e Benfica, a Amiense e Entroncamento todos com 7. O Cruxense é nono com 4 pontos. O Alcanense décimo com 3. E o Ouriquense surge também com 3 pontos. Na parte final da tabela, Vasco da Gama soma 2 pontos. Pontevel, Oriense e Moçarriense têm 1 ponto. Enquanto que o Águias fecha a classificação ainda sem pontuar. Assim, depois de 4 jornadas, 3 equipas continuam com um percurso perfeito. Enquanto uma ação permanece na perseguição aos líderes, apenas 2 pontos do primeiro lugar. Para o final, o tempo para esta terça-feira, céu com muitas nuvens, possibilidade de aguaceiros e trovoada e pequena descida da temperatura máxima. As máximas previstas vão apontar a 20 graus em Vila de Rei, 21 no Porto, 22 em Mação, Sardual e Tomar, 23 em Coimbra, Abrantes, Constância, Torres Novas e Barquinha, 24 em Faro, Lisboa e Entroncamento, 27 em Santarém. É tudo quanto a notícias, fico por aí que fica bem, já sabe, tenha uma ótima noite.
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0: está a trabalhar na nossa companhia, saiba que é um prazer poder levar até si estas músicas que, certamente, ajudam a que a noite corra melhor. Eu, pela minha parte, tenho todo o gosto em passá-las para si. Fique por aí comigo e tenha uma ótima noite com a Tágide.
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0: Seja bem-vindo à emissão da Rádio dos Bons Velhos Tempos. 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